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3: Nove e quatro.

0: 9:16.
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4: 9:31.

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4: Vamos ver o que Jesus disse ali no Evangelho de João, capítulo 16, versículo 21. E assim que você achar, verifique se ao teu lado tem alguém sem o Evangelho, se aproxime desta pessoa e mostre para ela onde que nós vamos ler. As pessoas que estão em casa acompanhando pela rádio também podem acompanhar também. João capítulo 16, versículo 21. Jesus disse o seguinte: a mulher, quando está para dar à luz, sente tristeza, porque é chegada a sua hora, mas depois de ter dado à luz a criança, já não se lembra da aflição pelo prazer de haver nascido um homem no mundo. Amém, igreja? Preste atenção que eu vou ler outra vez. A mulher, quando está para dar à luz, sente tristeza, porque é chegada a sua hora, mas depois de ter dado à luz a criança, já não se lembra da aflição pelo prazer de haver nascido um homem no mundo. É interessante que Jesus está às vésperas da sua morte, e olha a comparação que ele vai fazer agora. Por isso eu vou ler mais uma vez, e eu quero que cada pessoa que está aqui repita em seguida. Vamos lá. A mulher, bem alto. A mulher, quando está para dar à luz, sente tristeza, porque é chegada a sua hora. Mas depois de ter dado à luz a criança, já não se lembra da aflição pelo prazer de haver nascido um homem no mundo. Amém? Coisa sublime, não é? Jesus fazia várias comparações e essa realmente é surpreendente. Você crê que Jesus disse isso, sim ou não? Você crê que ele fez essa comparação? Então desocupe as tuas mãos e vamos fazer o possível e impossível para dar a melhor salva de palmas que a Lapa, Zona Oeste de São Paulo, já deu para Jesus. Os anjos têm que ouvir esse barulho lá nas nuvens, e eles têm que olhar para a terra, e eles têm que perguntar: o que é isso? E a resposta tem que

Espírito do céu dizendo: é o povo de Deus que está na Lapa, em São Paulo, glorificando o nome do Senhor como nunca glorificaram antes. Então vai, aplaude, dá glória, isso. Você que está em casa, aplaude. O Brasil aplaude, isso, vamos glorificar. Isso, dá glória. Enquanto você aplaude, diga glória a Deus. Senhor Deus Todo-Poderoso, recebe o louvor da tua igreja, recebe o louvor do teu povo agora, e derrame as tuas bênçãos neste lugar. Derrame a bênção sobre cada pessoa que está te glorificando, pessoas que estão em casa, pessoas que estão no trânsito, pessoas que estão no trabalho te glorificando agora. Meu Deus, envia a tua bênção a cada lugar. Pai querido, a tua palavra vai ser anunciada, fale através dos nossos lábios. Fale agora, Senhor, envia a tua palavra poderosamente, retira todo impedimento, tudo que se opõe à pregação da tua palavra, que caia por terra, e que a tua palavra vá e produza o resultado para o qual está sendo mandada, em nome do Senhor Jesus. Diga amém, Jesus. Podem sentar, igreja. Realmente é curioso até Jesus fazer uma comparação com o sofrimento da mulher que está para dar à luz, com o sofrimento que lhe vai passar. A tristeza que os discípulos estão sentindo, porque ele está anunciando uma tragédia, uma aparente tragédia. Ele diz que a tragédia não é bem assim, que agora eles têm tristeza, mas que depois essa tristeza se converterá em alegria, e ninguém poderá roubar esta alegria. Mas para a gente entender a profundidade do que Jesus está dizendo com esta frase, já que ele está comparando a situação a uma mulher que está prestes a dar à luz, nós precisamos entender como que é uma gravidez. Como que é uma gestação, para começar a compreender o que Jesus realmente quer dizer ali na profundidade. Então, o que você quiser anotar a partir de agora, vá anotando, porque é interessante. Algumas informações você já sabe, mas outras você não sabe. Por exemplo, todos nós sabemos que uma gravidez demora 9 meses, não é isso? É o que a gente sabe. Agora, se você pegar uma gravidez e multiplicar 9 meses por 30 dias, você vai ter 270 dias, não é isso? Mas cientificamente falando, no acompanhamento médico, uma gravidez não dura 270 dias. Uma gravidez normal dura 280 dias, então anote aí 280 dias e não 270. Os médicos comprovam isso e a ciência também. Se você pegar esses 280 dias de uma gravidez normal, ainda que uma gravidez também é considerada normal se a criança nascer um pouco antes, com 270 dias, ou até com 290 dias, mas o correto, equilibrado, a hora perfeita é 280 dias. Você vai ter então aqui 40 semanas. Se você dividir 280 dias por 7 dias, que é o prazo de uma semana, você vai ter 40 semanas. Então anote isso, uma gravidez dura 40 semanas. Mas no calendário lunar, uma gravidez dura 10 meses e não 9 meses. Quando as pessoas dizem, olha, se quer menino ou menina depende da lua, não é? A gravidez, na verdade, é regida por um calendário lunar de 10 meses. O calendário lunar, ele é menor do que o calendário solar, porque o calendário solar tem 365 dias e falta um, por isso que tem anos bissextos. E o calendário lunar tem 355 dias, se eu não me engano, ele é menor. Então, o calendário lunar é diferente do calendário solar, porque a lua gira em torno da Terra e a Terra gira em torno do Sol. A contagem é diferente. Mas pelo calendário lunar, a gravidez demora 10 meses, anote isso aí. Então, se você começar a analisar uma gravidez já por esses dois números que você recebeu, nós vamos ter um fato realmente curioso. Primeiro, que 40 semanas, que é o tempo de uma gravidez, 280 dias, 40 semanas, esse número 40 na Bíblia Sagrada

Sempre que você ver o número 40 aparecendo na Bíblia, está ligado à tribulação, está ligado à dificuldade, está ligado à angústia, está ligado a sofrimento. Tudo que uma pessoa vai padecer ou ela vai ser angustiada, o número 40 aparece ali como símbolo de um período difícil. Sempre o número 40 na Bíblia, e tem vários exemplos disso, que 40 é o número de tribulação, é o número de dor. Muito bem. Os número 10, 10 meses lunar de uma gravidez. 10 meses. O número 10 na Bíblia é o número da totalidade. Quando, por exemplo, se fala os 10 mandamentos, na verdade não são só 10, são uma infinidade. Mas os 10 representam a totalidade de todos os mandamentos que estão ali embutidos. Então, o número 10 na Bíblia representa um número total, a totalidade. Se Jesus está fazendo a comparação entre a sua situação, o sofrimento que ele vai passar, a sua obra, com a hora de uma mulher grávida, com a hora do parto, se ele comparou com uma gravidez, então nós já podemos deduzir por aí que a obra do Senhor Jesus seria uma obra feita com dor, com tribulação, mas que ao mesmo tempo seria uma obra total. Amém, igreja? Uma obra completa. Muito bem, vamos continuar analisando as coisas de uma gravidez. Se uma criança, ou uma gestação, ou um parto acontecer antes da 28ª semana, a criança ainda não está formada e o bebê é inviável. Isso chama-se aborto. Não há condições de uma criança nessa situação subsistir. Se a criança nascer depois da 28ª semana e antes da 40ª semana, será um parto prematuro. A criança poderá até sobreviver, mas vai requerer muitos cuidados. A criança saudável é aquela que nasce na 40ª semana, é aquela que cumpre os dias perfeitamente. Se a criança ou o parto acontecer ou não acontecer depois da 40ª semana, isto é, passar do período, a criança também é inviável e provavelmente vai estar morta no útero. O que isso tudo quer dizer? Que o nascimento, o parto, tem hora certa para acontecer. Amém, igreja? Se Jesus fez a comparação entre o seu sofrimento, a sua obra, a sua morte, as dores que ele vai passar com uma mulher que está prestes a dar à luz, então ele está nos mostrando também que tem uma hora exata para aquilo acontecer. Que Jesus não poderia morrer na cruz antes da hora ou antes do tempo. E muito menos morrer de qualquer maneira antes do tempo, porque havia uma hora determinada para ele morrer. É por isso que você vê Jesus, no primeiro milagre que ele operou na festa de casamento, quando a sua mãe Maria foi pedir ajuda, porque tinha acabado o vinho da festa, Jesus disse para ela: mulher, que tenho eu contigo? Ainda não é chegada a minha hora, porque tinha uma hora para ele. Quando os irmãos de Jesus, que não acreditavam nele, o provocaram dizendo: se você é quem diz ser, vai lá para a festa também dos tabernáculos em Jerusalém e se mostre para os seus discípulos, porque ninguém que quer ser conhecido fica escondido. Jesus disse para os seus irmãos: vão vocês à festa, porque a minha hora ainda não é chegada. Ele falou isso também. Em vários momentos tentaram matar Jesus antes da cruz. Em vários momentos tentaram matar Jesus apedrejado várias vezes, mas ele não morreu apedrejado, escapou do apedrejamento. Tentaram matar Jesus empurrando ele de um precipício, de um barranco, mas ele passou no meio da multidão, ninguém o viu, e ele escapou daquela morte por queda, porque ele não podia morrer nem antes da hora e nem através de uma precipitação no abismo. Ele tinha que morrer crucificado e tinha uma hora. Você compreende isso? Tinha uma hora para acontecer. Assim como o parto tem hora certa para acontecer, a morte de Jesus, o seu sofrimento, também tinha uma hora exata para acontecer. Eu quero ver com você, além dessas referências que eu citei, João capítulo 7, versículo 30, onde está escrito assim: procuravam, pois, prendê-lo, mas ninguém lançou mão dele, porque ainda não era chegado.

Cada sua hora. E em João capítulo 8, verso 20, está escrito assim: essas palavras disse Jesus no lugar do tesouro, ensinando no templo, e ninguém o prendeu, porque ainda não era chegada a sua hora. Então Jesus, ele tinha uma hora preparada para passar naquela situação. Se você pegar uma gravidez e dividi-la em trimestres, você vai ter uma gravidez no calendário solar, ela vai demorar três trimestres e quase meio mês. São três períodos. Uma gravidez tem três períodos e meio mês, quase meio mês. O ministério de Jesus, desde o dia em que ele parou de trabalhar na carpintaria até o dia em que ele foi consumar a sua obra na cruz, aquele período é também de três períodos e meio, 3 anos e meio. Não são coincidências essas coisas. Jesus está mostrando que a comparação tem profundidade. Agora vamos ver o que acontece no primeiro período de gravidez com uma mulher, já que também o ministério de Jesus foi dividido em 3 períodos e meio. Olha só, a mulher no primeiro período da gravidez, o que a mulher sente? A mulher sente enjoo. A mulher, ela sente ânsia de vômito. A mulher começa a ter desejos estranhos. A mulher muda até atitudes e comportamentos. A mulher fica diferente e ela começa a perder peso. No primeiro período de Jesus, aconteceu isso também. Jesus mudou de atitude. Os irmãos não o reconheciam mais. A própria família dizia: ele está agindo estranhamente. Vamos tirar ele do meio da multidão, que ele vai acabar morto desse jeito. Jesus mudou de atitude, de comportamento. Jesus mudou de hábitos, mudou de vida, mudou de atividade e começou a ter até desejos estranhos por alimentos estranhos. Você já viu uma mulher grávida quando ela fala: eu quero comer abóbora com chantilly? E o marido fica desesperado: onde eu vou arrumar abóbora agora? A mulher fala umas coisas assim. Os discípulos chegaram para Jesus e disseram: Rabi, come, era hora do almoço, come, Rabi. Ele falou: uma outra comida eu tenho para comer que vocês não conhecem qual é. Comida estranha. A mulher fica sem apetite, sabia? Durante a gravidez ela não tem vontade de comer, porque ela tem muito enjoo. Ela fica enjoada. No primeiro período de Jesus, ele jejuou como nunca, não tinha apetite. A mulher, quando ela fica grávida, no primeiro período da gestação, ela fica num estado assim de lassidão, que chama. Quer dizer, é um estado de prostração. A mulher fica caidona, ela fica prostrada. E Jesus, no primeiro período, ele ficava o tempo todo prostrado. Passava noites e noites prostrado, orando. Quando iam procurá-lo de manhã, lá estava ele prostrado, orando, um estado total de prostração. E aquele enjoo do primeiro período, Jesus teve também. Jesus ficou enojado com a hipocrisia dos fariseus. Jesus ficou enojado com a hipocrisia dos saduceus e dos sacerdotes. Tanto é que logo no primeiro período, ele faz um chicote enojado, enjoado do comércio nas igrejas, no templo principalmente. Ele faz um chicote e expulsa os vendedores. Olha só. Tudo isso Jesus passou no primeiro período. Segundo e terceiro período da gravidez da mulher. A mulher passou o primeiro período, ela já tem 3 meses, agora está indo para o 4º mês. Então, ela está indo para o 2º período. No 2º período de Jesus, houve uma superatividade. Assim como a mulher, depois de superar os 3 primeiros meses, o primeiro período, ela começa a ter uma superatividade. Até preocupa o marido. A mulher, ela consegue fazer várias coisas. Ela já não está naquele estado de prostração. Ela está fazendo muitas coisas. Ela quer trabalhar, quer limpar a casa, ela quer fazer o trabalho, ela quer cuidar dos filhos, ela quer fazer um monte de coisa. E preocupa até a hiperatividade da mulher. E a mulher, ela faz isso. Jesus teve isso também. Uma outra coisa: no 2º período de gravidez, a mulher, ela aumenta o peso. Ela vai aumentar o peso, não apenas porque o bebê está se desenvolvendo dentro dela, mas porque ela sente uma pressão para comer. Ela sente uma pressão. A pressão vai aumentando na mulher, o seu peso

Aumentando, tanto é que no pré-natal o médico tem que tomar o cuidado e ele vai pesando a mulher. Quantas mulheres aqui já fizeram o pré-natal? Levante a mão. O médico não ficou pesando vocês o tempo todo? Por quê? Porque a pressão, o peso vai aumentando. O peso vai aumentando. Se for demais, o peso vai prejudicar a mulher grávida e vai prejudicar o filho que ela está esperando. Então Jesus, no segundo período do seu ministério, ele começa a sofrer uma pressão violenta. Uma pressão que às vezes ele é obrigado a relaxar aquela pressão, para não precipitar as coisas. Assim como o médico na mulher grávida, ele vai controlando o peso e a pressão dela. Se a pressão está baixa, então toma aqui o comprimido. Se a pressão está alta, vai cuidar de outro jeito, não é? Vai ter que acompanhar a pressão que a mulher está sofrendo. Jesus também falou: eu preciso agora dar uma relaxadinha, porque a pressão em cima de mim está muito grande. E se eu continuar aqui, as coisas vão se precipitar e tem hora para acontecer. O médico controla a pressão da mulher para o parto não ser precipitado, para acontecer na hora certa. Então Jesus, espera aí, a pressão está muito grande aqui na Judeia, eu vou para Galiléia. Aí ele ficava tranquilo lá, aliviava a pressão, ia controlando aquela pressão, administrando a pressão. Continuando, a gestante durante a gravidez tem que tomar cuidado com a saúde para não adquirir doenças. Algumas delas podem ser inclusive fatais para o bebê. Uma mulher grávida, se aproxima de alguém que tem rubéola, ela pode danificar o feto dentro dela. A criança nascerá deformada se ela pegar rubéola. E mesmo se ela pegar, por exemplo, tuberculose ou qualquer outra doença durante a sua gestação, a mulher tem que tomar cuidado. Por exemplo, sífilis. A sífilis faz a criança nascer deformada também. Se a mulher tiver diabetes, tem que corrigir isso, porque tudo isso vai prejudicar a criança. Então, a mulher, ela não pode se contaminar com doenças durante a gravidez, porque ela pode até bem aguentar a doença, mas o bebê vai sair prejudicado. Jesus, então, durante o seu segundo período, o seu terceiro período, inclusive no primeiro e aliás a vida toda, Jesus teve que se guardar, não pôde se contaminar, porque qualquer contaminação, e isso nós estamos querendo dizer com relação a pecado, ou culpa, ou falta, ou erro, qualquer pecado que Jesus cometesse já invalidaria a sua obra, porque ele não poderia ser Salvador, ele não poderia ser o Cordeiro de Deus que tira o pecado do mundo, se ele mesmo tivesse pecado. Como que ele poderia tirar o pecado do mundo se ele fosse pecador? Se ele pecasse, ele estaria precisando de Salvador. Então Jesus, durante toda a sua vida, e depois no primeiro período, quando ele se revelou para o mundo, e no segundo período, e no terceiro período, quando a pressão aumenta, quando fazem de tudo para pegar Jesus numa cilada, quando lhe armam laços, fazem de tudo para ele pecar, e o diabo mandando tentação, fazendo de tudo para quê? Para que ele se contaminasse, para que a sua obra fosse prejudicada. Mas Jesus, ele se guarda disso tudo. E no último período, quando a gravidez está chegando no terceiro trimestre, a mulher, ela precisa se exercitar. Porque se ela levar uma vida sedentária, ela vai descontrolar todo o seu corpo e isso vai ser ruim para o bebê que vai nascer. Você vê que tem algumas academias de ginástica que tem um exercício especial para gestante. A mulher grávida vai lá, ela fica se exercitando para melhorar a circulação do sangue, ela faz atividades, exercícios para poder ter resistência física para a hora do parto, porque a hora do parto vai ser brutal. Ela vai sofrer um esgotamento físico que vai minar toda a sua força. Mulheres fracas, grávidas, na hora do parto têm mais chance de morrer, de ter uma parada cardíaca, de ter uma queda de pressão brutal, de desfalecer. Então a mulher, ela faz exercícios para se preparar para aquela hora difícil que ela vai enfrentar. Jesus, para você ter uma ideia, no último ano, Jesus percorreu o país inteiro de Israel.
pregando o evangelho. Uma hiperatividade. Só que além da hiperatividade,

mulher grávida precisa descansar, tem que dormir de umas 8 ou 10 horas. Jesus tinha uma hiperatividade, um bom preparo físico, conseguia andar assim por dia 32, 40, 50 quilômetros, indo de uma cidade a outra, se deslocando no país inteiro a pé, sem condução. Quer dizer, só um atleta é capaz disso. Mas Jesus também tinha hora que ele falava: precisamos descansar. A gente tem que ter atividade, precisamos correr enquanto é dia, porque a noite vem, mas nós precisamos descansar. Discípulos, venham para esse lugar aqui deserto, vamos nos recolher um pouquinho. E às vezes Jesus entrava no barco e falava para os discípulos: vamos para o outro lado do mar da Galileia. Por quê, Senhor? Não, é porque assim a gente fica livre da multidão um pouquinho. E ele aproveitava que estava no barco para dormir, para descansar. E exigia que os discípulos também se recolhessem, que os discípulos também se guardassem. Então todos esses cuidados aqui, que uma mulher grávida tem que observar, no ministério de Jesus também foram observados. E por que que foram observados? Porque Jesus sabia que ele estava grávido de todos nós, amém? Ele sabia que estava esperando todos nós, ele tinha que fazer a obra perfeita. Jesus estava grávido da nossa salvação. Mas quando completa o tempo da gravidez, e a gravidez tem uma hora para cessar, chega a hora do parto, a mulher, ela sabe que agora não tem por onde escapar. Chegou a hora, não é? A mulher não pode virar para a vizinha e falar: vai no meu lugar ganhar um nenê. É ela e ponto final. Vai ter que encarar mesmo, não tem por onde fugir. Chegou a hora para Jesus. Não tinha para onde fugir, ainda que ele pudesse fugir. Mas ele sabia também que não podia dizer para o discípulo: Pedro, vai lá, morre na cruz no meu lugar. Era ele que tinha que ir. Aquela era a hora dele. Finalmente chegou a sua hora. E eu quero ler com você o Evangelho de João, capítulo 17, do versículo 1 até o 4. Quando Jesus, na véspera da sua hora, falta um dia, menos de um dia, está chegando a hora. Olha a oração que ele faz a Deus, ó. Jesus falou essas coisas e, levantando os olhos ao céu, disse: Pai, é chegada a hora. Ih, chegou a hora. Pai, é chegada a hora. Glorifica teu filho, para que também o teu filho te glorifique a ti. Assim como lhe deste poder sobre toda a carne, para que dê a vida eterna a todos quantos lhe deste. E a vida eterna é esta. Aliás, eu queria que você circulasse o versículo 3 aí, para esquecer qualquer outro salvador, sabia? Para esquecer qualquer outro suposto salvador. Porque Jesus disse claramente: e a vida eterna é esta, que conheçam a ti só, por único Deus verdadeiro, e a Jesus Cristo, a quem enviaste. Eu glorifiquei-te na terra, tendo consumado a obra que me deste a fazer. Consumou a obra. Quando cumpre o prazo da gestação, quando se completa a gestação, chegou a hora. Jesus consumou a obra que ele recebeu do Pai para fazer. Chegou a hora. Agora não tem jeito, é a hora. Jesus se referiu a esta hora como a hora do parto. Nós lemos no começo, vamos voltar agora para você já começar a entender melhor o que ele falou, mas ainda não é tudo. Ele falou em João 16:21: a mulher, quando está para dar à luz, sente tristeza, porque é chegada a sua hora. Sente tristeza. Você acha que Jesus ficou alegre quando chegou a sua hora? Pelos evangelhos nós sabemos que não. Ele não ficou alegre, não. Ele veio para aquela hora, mas não ficou alegre. A mulher, quando está para dar à luz, sente tristeza, porque é chegada a sua hora. No começo foi levando, primeiro mês, segundo mês, não é? Né? Foi levando. A hora que chegou a hora do parto, a mulher começa a tremer. Está chegando a hora do parto, e agora? E agora? O que que vai ser? É uma tristeza, e agora? E ela sabe que só ela pode ir, não tem ninguém para ir no lugar dela. Jesus realmente sentiu tristeza naquela hora, angústia naquela hora. Ele não falou: oba, chegou a hora, vou morrer na cruz, que legal!

sentiu tristeza profunda, angústia profunda. Você vê lá, por exemplo, no Evangelho de João mesmo, capítulo 12, versículo 27. Olha só. Jesus falou: agora a minha alma está perturbada. E que direi eu? Pai, salva-me desta hora. Mas para isto vim a esta hora. Jesus sentiu grande angústia, muita tristeza, porque chegou a sua hora. Ele está afirmando aqui que a sua alma está perturbada. Chegou a hora. Pai, mas o que, que eu vou falar? Me livra dessa hora, mas eu vim para essa hora. Olha o drama que ele está passando. Quantas mulheres aqui já deram à luz? Levantem as mãos. Ô, bênção. Está fácil explicar então, né? Está fácil explicar. A angústia que Jesus está sentindo aqui, ele comparou com a angústia da mulher que está para dar à luz. Então, veja lá, por exemplo, no Evangelho de Lucas, no capítulo 22, no versículo 44, Lucas 22, 44, naquela noite, está chegando a hora, chegou a hora, na verdade, está em contagem regressiva para aquela hora. Olha só, Jesus orando no Getsêmani e posto em agonia, orava mais intensamente, e o seu suor tornou-se em grandes gotas de sangue que corriam até o chão. Chegou a hora. Jesus está posto em agonia, suando com tal intensidade que as gotas de suor se transformam em sangue. A mulher, na hora que vai chegando a sua hora, vai dando suadouro nela. A mulher começa a transpirar, começa a passar mal, começa a ficar desesperada. Jesus foi sentindo, por isso que ele fez esta comparação. Agora nós vamos ver o que acontece quando chega a hora do parto. A hora do parto. A mulher vai tendo contrações. Ela começa a ter dilatação e contração. A princípio é uma contração que funciona como um sinal. O espaço entre uma contração e outra vai diminuindo à medida que a hora vai se aproximando. Cada vez a contração vai ficando uma mais perto da outra. Significa que o sofrimento vai aumentando. Quando Jesus foi preso, a coisa até que começou suavemente. Começou com um beijo de Judas. Marido leva a mulher na maternidade e não dá um beijinho? Amor, eu tô aqui, tá? Tô aqui do lado de fora, tá? Aí Jesus vai lá, amarrado, né? Conduzido, amarrado com uma certa dignidade. Chegou na casa de Anás, primeiro interrogatório. Aí, puf, uma bofetada no rosto. É uma contração. Foi levado para a casa de Caifás, outra bofetada no rosto. Foi levado para Pilatos, muitas chicotadas, muitos açoites. As contrações vão aumentando, o sofrimento vai aumentando. E ainda o dia praticamente acabou de amanhecer e Jesus já está extenuado de tanto apanhar, de tanto sofrer, de tanto ser torturado. A violência vai aumentando e diminuindo o espaço da violência, até que chega uma hora, ele é um saco de pancadas dos soldados romanos, que colocam um capuz na cabeça dele, fazem uma roda, e ele, sem ver nada, começa a receber socos na nuca, na cabeça, no estômago, e ouve risos. E os soldados romanos dizem: vai, Jesus, profetiza, quem é que está te batendo? Fala o nome de quem te bateu, você sabe quem te bateu? E foram batendo cada vez mais. Quando tiraram o capuz do rosto de Jesus, ele estava já todo machucado. Aí cuspiram no seu rosto, todos os soldados romanos cuspiram no seu rosto, pegaram uma cana de açúcar e batiam na cabeça dele várias vezes, as contrações, o sofrimento aumentando.

diminuindo o espaço. E essa contração foi aumentando com Jesus. Muito bem. Coisa que acontece com a mulher em seguida, quando as contrações estão se evoluindo, estão progredindo. Como é que está o bebê lá dentro? Como é que está o bebezinho, a criança que vai nascer? A criança tem que estar na posição. A criança não

está na posição. Qual é o caso de Jesus em meio a toda aquela tortura? Ele está colaborando. Ele está na posição. Ele está no lugar certo, na hora certa. Ele é o Cordeiro de Deus que tira o pecado do mundo. É Ele que vai ter que padecer todo aquele sofrimento. E Ele colabora até a posição final, abrindo os braços na cruz, sem qualquer resistência, para ser pregado naquela hora. Um sofrimento grande, mas Ele colabora com toda gentileza até a hora da crucificação, sem reclamar, cooperando com os fatos. Quando a mulher grávida, que teve aquele número de contrações multiplicado, que está prestes a dar à luz, a criança já está na posição, e a criança não sai, e é um parto normal, a criança não sai, e é um parto normal, tem que esperar. Poxa, mas está doendo muito. É, mas tem que esperar, ainda que hoje em dia muitas mulheres optem pela cesariana para não sentir dor de parto. Mas o médico, se ele vai fazer um parto normal, a parteira também, tem que esperar a hora. Não é? Mas está doendo muito. Vai demorar uma hora, duas horas, três horas, o tempo que demorar, tem que esperar. Jesus, ele está ali na posição, esperando o tempo que for necessário. E olha, às vezes o médico, ou o parteiro, ou a parteira, pega o bisturi e faz um corte na vagina que já está dilatada, faz um corte para aumentar a abertura, para ajudar a cabeça da criança a sair. E o que acontece quando é feito esse corte? Quando a bolsa arrebenta, quando começa esse trabalho de parto? Sangramento, hemorragia, um banho de sangue. O que está acontecendo com Jesus ali, naquela hora? Naquela hora para a qual ele veio ao mundo? Ele está numa hemorragia profunda, perdendo todo o sangue através dos pulsos, através dos pés, através daquela coroa de espinho na cabeça. Ele está só vazando sangue, só perdendo sangue e com muita dor. E as contrações aumentaram violentamente. Por quê? Porque ele está pendurado no madeiro agora, entre o céu e a terra. E debaixo do seu pé tem uma espécie de um apoio. Aquele apoio é colocado para que o crucificado consiga até respirar, porque ele estica o corpo, estica os joelhos, se colocando naquele apoio, e consegue respirar, e depois desfalece, porque está sem forças, está totalmente entregue naquele sofrimento, e o sangue vai escoando, a hemorragia aumenta. Aí ele, para respirar, para não morrer asfixiado, estica o corpo novamente com todo o sofrimento, para descomprimir o pulmão, aí respira, respira fundo e solta o corpo, e fica com aquele ar o quanto dá, para não morrer sem ar. As contrações vão aumentando. Jesus está passando por tudo isso. Muito bem. Agora, a dor. A dor insuportável. Jesus disse: a mulher, quando está para dar à luz, sente tristeza, porque é chegada a sua hora. Mas depois de ter dado à luz a criança, já não se lembra da aflição pelo prazer de haver nascido um homem no mundo. Além de tristeza, além de ansiedade, além de angústia, além de perturbação, além daquele sofrimento, a hora definitiva, a hora do parto, é uma dor insuportável, é uma dor inacreditável. Você quer ver só uma coisa interessante? Como de fato a obra do Senhor Jesus é parecidíssima com o parto, quando ele está ali naquela hora e ele vai morrer. Nós lemos no Evangelho de Mateus, capítulo 27, e eu quero ler a partir do versículo 45. Acompanhe comigo. Mateus 27, 45. E desde a hora sexta, isto é, meio-dia, houve trevas sobre toda a terra até a hora nona, 3 horas da tarde. E perto da hora nona, perto das 3 da tarde, exclamou:

Jesus em alta voz. Olha só, ele está crucificado desde as 9 da manhã. O sol vai escurecer ao meio-dia. Ele vai dar o grito às 3 da tarde. Olha o tempo que ele está ali na contração, na dor, no sofrimento, na sua hora. Olha o tempo que ele ficou pendurado. E perto da hora nona exclamou Jesus em alta voz, dizendo: Eli, Eli, lema sabachthani, isto é, Deus meu, por que me desamparaste? E alguns dos que estavam ali, ouvindo isso, diziam: este chama por Elias. E logo um deles, correndo, tomou uma esponja, embebeu-a em vinagre e, pondo-a numa cana, dava-lhe de beber. Os outros, porém, diziam: deixa, vejamos se Elias vem livrá-lo. E Jesus, clamando outra vez com grande voz, entregou o espírito. Ele deu um grito, amados. Ele clamou com grande voz. Quem é que pode descrever aquele grito? Aquele grito está gravado na eternidade. Nunca houve um grito igual àquele. Ele bradou, imagine um homem extenuado, sem sangue, sedento, fraco, sem forças. Imagine um homem dar um grito daquele, um grito daquele. A dor era insuportável, a dor era tremenda. E quando ele deu aquele grito, que foi o grito máximo da sua hora, quando ele finalmente morre, foi a dor máxima. Diz que o véu do templo em Jerusalém se rasgou de alto até abaixo, e o monte Caveira e o monte ali começou a tremer, e houve um grande terremoto, e até as sepulturas do cemitério se abriram, e os mortos ressuscitaram, as pedras se romperam, as rochas se fenderam, por causa do grito de Jesus Cristo. Um grito tremendo, um grito como nunca houve outro igual. Ele foi até o fim, aquela hora ele honrou, ele foi e ele aguentou. Foi uma hora de grande dor, foi uma hora de grande tristeza, mas ele já tinha profetizado. Vamos voltar para João 16:21. Ali, a mulher, quando está para dar à luz, sente tristeza porque é chegada a sua hora, mas depois de ter dado à luz a criança, já não se lembra da aflição pelo prazer de haver nascido um homem no mundo. Naquela hora não nasceu um homem no mundo, não, nasceu o nosso Salvador Jesus Cristo. Ali ele se tornou o Salvador da humanidade, ali nasceu a nossa salvação. Com grande dor, ele deu à luz a salvação. E você pensa que ficou só na dor e na tristeza? Ficou sim na dor e na tristeza durante 3 dias. Durante 3 dias, mas ele disse: a vossa tristeza se transformará em alegria. Outra vez me vereis. 3 dias depois da sua morte angustiada, sofrida, aquela morte aflita, depois de 3 dias de ter dado a salvação à humanidade, Jesus Cristo nos deu a maior alegria de todos os tempos. E essa alegria foi anunciada novamente com um terremoto. De novo a terra tremeu e um anjo desceu do céu, tocou na pedra que estava na entrada do sepulcro e ela se moveu sozinha para o lado, e de dentro da sepultura veio vivo e poderoso o nosso Jesus ressuscitado. Alegria na terra, alegria no céu, muita alegria na igreja. Jesus Cristo ressuscitou. Ele não se lembra mais da dor, ele não se lembra mais do sofrimento. A alegria da ressurreição é muito maior. Jesus fez esta obra tremenda e nos garantiu a vida eterna. Um sofrimento que só ele podia ter passado, e ele passou. Quando a gente pergunta para alguém: você quer receber Jesus Cristo como único Salvador? Ele é o Filho de Deus, veio na terra para salvar a humanidade, morreu na cruz pelos seus pecados. E a pessoa pensa que Jesus veio aqui fazer um passeio, que foi fácil,

que foi simples. Foi fácil dar à luz, mãe? Para Jesus foi muito mais difícil ainda. Quando você tem a opção de receber Jesus como Salvador ou não, você, com a resposta que der, pode fazer valer a pena todo o verdadeiro sofrimento de Jesus, ou você pode, pelo menos na tua vida, fazer com que todo esse sofrimento tenha sido em vão, desnecessário. Quando você diz, eu quero Jesus como meu único Salvador, então você faz valer a pena todo o sofrimento que ele passou naquela hora. Mas quando você diz, eu não quero, ou quando você fica indiferente, ou quando você faz de conta que não é com você, pelo menos no teu caso, tudo que Jesus fez e sofreu foi em vão, pelo menos no teu caso. E isso é inconcebível, isso é indesculpável, eu vou te dizer isso. É indesculpável. Vai ser impossível você que não recebeu Jesus como único Salvador querer entrar na glória. Deus vai dizer, o meu filho passou tudo aquilo por amor a você e você não quis. Como é que agora você quer entrar aqui na glória? Aqui só se entra através do sangue dele. E você não deu a mínima para o sofrimento do meu filho, pelo sacrifício que ele fez por você. Você preferiu a reencarnação, preferiu o Kardec, você preferiu os santos, os ídolos, as imagens, os padroeiros, você preferiu as religiões e desprezou tudo que o meu filho passou por você na cruz do Calvário. Agora você quer entrar aqui? Se Maomé não entrou, se Buda não entrou, se os falsos deuses não entraram, você acha que você vai entrar por ter confiado nesses falsos deuses, falsas religiões? Aqui só entra quem foi lavado e remido no sangue de Jesus. Aqui só entra quem lavou as suas vestiduras no sangue do Cordeiro. Aqui só tem direito à árvore da vida quem se banhou no sangue do meu filho. Por isso a tua resposta pode ser boa para você, ou ruim para você, porque para Deus, amados, não altera nada. Se você não receber Jesus como único Salvador, para Deus não altera nada, ele continua sendo Deus Todo-Poderoso. Se você não receber Jesus como Salvador, para Jesus não altera nada, sabia? Porque ele subiu aos céus, assentou-se à direita de Deus e recebeu todo o poder no céu e na terra. Ele está lá cheio de glória, poder, autoridade, majestade. Todo o céu se ajoelha diante dele. Todo o céu o reverencia. Todos os demônios do inferno caem de joelhos por terra quando ouvem o nome de Jesus. Se você não receber Jesus como Salvador, ele vai continuar sendo esse Jesus glorioso. Mas para você, muda, faz a diferença entre a vida eterna e a morte eterna. Para você faz diferença. Por isso que a gente pergunta, se você quer, e se você quiser receber Jesus como único Salvador, você vai fazer valer a pena todo o sacrifício de Jesus. Jesus disse assim: quem me confessar diante dos homens, também eu confessarei diante do meu Pai que está nos céus. Na hora que você confessar aqui, de joelhos, que Jesus é o teu único Salvador, ele vai confessar o teu nome diante do Pai, diante dos anjos, o teu nome vai ser escrito no livro da vida. A partir daquele momento, você vai receber do alto um poder sobrenatural para se tornar igual a Jesus Cristo. Se tornar filho de Deus, filho adotivo, filha adotiva, adotado pelo sacrifício de Jesus. Você vai se tornar filho de Deus, filha de Deus, irmão e irmã de sangue de Jesus. Você vai estar ligado pelo sangue a Jesus Cristo. Parente sanguíneo. Se você receber Jesus Cristo como teu Salvador agora, você vai receber o poder de se tornar filho de Deus. Por isso toda a igreja fique de pé. Imagine alguém sofrer tanto, dar um brado daquele em alta voz, a ponto de estremecer as entranhas da terra, a ponto da terra entrar em convulsão por causa do brado de Jesus, a ponto do sol se esconder e as estrelas não darem a sua luz por causa do sofrimento e da dor injusta que ele estava passando. Imagine tudo isso feito por Deus para te salvar.

e você fica aí de braços cruzados e não quer Jesus. E você fica aí de mão abaixada e não quer Jesus. Eu fui enviado a pregar. Deus me mandou fazer só isso. E quando chega esta hora aqui, eu tenho temor de Deus. Eu começo a passar até mal. Porque eu vejo que é uma hora importante para a tua salvação. E eu tenho medo de não encontrar as palavras certas para você ouvir, entender e imediatamente entregar a vida para Jesus. Eu tenho medo nesta hora de não conseguir ajudar você. Mas a verdade é que a única pessoa que pode se ajudar é você mesmo. Eu não posso chegar aí e levantar a tua mão e dizer: recebe Jesus sim como Salvador. Ele está recebendo sim, ó a mão dele erguida aqui. Eu não posso fazer isso. Ninguém ao teu lado aí pode erguer a tua mão para te ajudar. É você que tem que erguer a tua mão e dizer: eu quero. Assim como só Jesus podia passar pela morte da cruz, porque aquela era a sua hora, agora também é a sua hora. É a hora de você nascer de novo, gerado não pela vontade do homem, nem pela vontade da carne, nem pelo sangue, mas gerado pelo Espírito Santo de Deus, gerado agora pelo poder de Deus. Essa é a tua hora. Mas para você é uma hora simples, comparada à hora que Jesus teve que passar. Tua tarefa tão somente agora é erguer a mão e dizer: eu quero fazer valer a pena o sacrifício que Jesus fez por mim. Eu quero agora, eu quero receber Jesus como meu único Salvador. É você que tem que dizer isso. E se você levantar a tua mão agora, é como se você estivesse sendo filmado pelo céu. Neste momento o céu todo está te observando. O Espírito Santo está aí falando com você, para você realmente aproveitar esta oportunidade. Pode ser até a última da tua vida, antes da volta de Jesus. Mas o Espírito Santo está nos ajudando, está te ajudando, e você precisa se ajudar. Mas olha só que coisa. Deus mandou o seu filho para salvar o mundo. Jesus veio e enfrentou tudo isso para salvar você. O Espírito Santo trabalha para te convencer. O pregador trabalha para te convencer. A igreja está orando para você se converter. Mas não adianta nada, nada, nem o esforço de Deus, nem de Jesus, nem do Espírito Santo, nem de ninguém. Não adianta nada se você não quiser. Esse é o lado trágico da obra de Deus. Deus não vai salvar ninguém na marra. É a pessoa que tem que falar: eu quero, eu preciso deste Salvador. Eu quero receber Jesus como meu único Salvador. Eu vou te ajudar no que eu sei fazer. Mas você tem que responder sim ou não levantando a mão. Ficar com a mão abaixada é responder não. Ficar indiferente é ficar com a mão abaixada. Mas se você se importou com o que Jesus fez pela tua vida e reconhece que Ele é o teu único Salvador, então você vai erguer a tua mão agora. Por isso eu pergunto: quantas pessoas agora querem receber o Senhor Jesus como único e suficiente Salvador? Ergue a mão direita bem alto. Ergue a mão direita bem alto. Que coisa maravilhosa! Jesus, valeu a pena! Jesus, valeu a pena! Valeu a pena sim, Jesus! Oh, glória! Todos que ergueram as mãos, saiam dos seus lugares e venham aqui para frente comigo. Todos que ergueram as mãos, venham para cá. Oh, glória! Venha, venha. E por cada vida que está chegando, vamos aplaudir o Senhor Jesus. Vamos dizer: obrigado, Jesus, por ter morrido por esta vida. Obrigado, Jesus, por ter feito esta obra de salvação com esta pessoa. Obrigado, Senhor, valeu a pena a tua morte na cruz do Calvário. Olha aqueles que estão sendo lavados e remidos por seu sangue. Olha a multidão que está sendo salva agora. Oh, glória, vamos aplaudir mais o Senhor Jesus. Realmente, o que Jesus fez foi um parto. Porque João 1,12 diz: mas a todos quantos o receberam, deu-lhes o poder de se tornarem filhos de Deus. Você está se tornando filho de Deus agora, todos. E olha que maravilha, já chegaram se ajoelhando.

0: E se rendendo para Jesus, que coisa linda, coisa linda. Eu quero chamar aqui na frente todos os que estão afastados, afastadas, desviados, desviadas. Saiam dos seus lugares, vocês que estão sem igreja. Jesus está voltando, vem aqui para frente agora. Vem para cá, os que estão afastados, afastadas, desviados, desviadas, venham para frente em nome de Jesus Cristo. Isso, venha, venha. Você já conhece a palavra, Jesus está te chamando, venha. Eu quero falar, inclusive, com você que está aqui na igreja e está esfriando na fé, está morrendo na fé. Você não pode deixar isto acontecer, porque Jesus profetizou que nos últimos dias, por se multiplicar a iniquidade, o amor de muitos esfriará. É bíblico e profético que vai haver um esfriamento da fé em todo o planeta. Jesus até disse assim: e quando vier o Filho do Homem, porventura achará fé na terra? Esse esfriamento é profético, é necessário, mas Jesus avisou para não acontecer com você. Se você não tem mais vontade de orar, se você não tem mais vontade de ler a Bíblia, se você não tem mais vontade de vir à igreja, se a tua fé está esfriando, o teu amor está esfriando, não fique no teu lugar. Vem aqui para frente agora, porque nós vamos orar e o Senhor Jesus vai te renovar, Ele vai te restaurar. Vem para cá. E enquanto essa multidão está vindo, eu quero falar com quem está ouvindo em casa pela rádio. Aí mesmo na tua casa, dobre o teu joelho, você que quer receber Jesus como Salvador. Você que está dirigindo o teu veículo e ouviu esta mensagem, pare o teu carro, pare o teu veículo, pare no acostamento, porque você vai orar agora recebendo Jesus Cristo como teu único Salvador. Vamos nos colocar de joelhos aqui na frente. Coloque a mão direita sobre o teu coração assim. Você que está recebendo Jesus como teu único Salvador, ore comigo: meu Deus e meu Pai, eu ouvi a tua palavra e eu compreendi o quanto custou a minha salvação. E é por isso que de joelhos eu me prostro agora na posição correta para nascer de novo, gerado agora pelo Espírito Santo e pelo sangue de Jesus. Meu Pai querido, perdoa os meus pecados e escreve o meu nome no livro da vida e me garante agora a vida eterna através do sacrifício de Jesus. Assim seja. Amém. Agora todos os que estão de joelhos, todos orem comigo. Meu Deus e meu Pai, eu preciso muito do vigor do sangue de Jesus para ter vitória nesta vida. Eu sei, meu Deus, que a minha vitória vem pelo sangue do grande vencedor, aquele que venceu a morte e o inferno, e eu preciso do Senhor para perseverar até o fim e ter a minha salvação concluída, finalizada, completada. E eu sei que a minha salvação completa agora depende de mim, porque Jesus disse: quem perseverar até o fim será salva. Eu quero, meu Deus, te suplicar, te pedir de joelhos, me ajude a chegar até o fim, me renove com teu poder e me sustente com a destra da tua justiça. Não me deixe cair, nem voltar atrás, nem desviar, nem desistir, mas me sustenta, Senhor, neste caminho até o fim. Me renova, me dá dom, me dá virtude, me dá poder, hoje e para sempre, em nome de Jesus. Assim seja. Amém.
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2: Onze e nove.

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1: 11:27.

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2: A oração da noite, baseada no Salmo 91. Aquele que habita no esconderijo do Altíssimo, à sombra do Onipotente descansará. Meu Deus e meu Pai, boa noite. Eu me coloco em oração neste momento, no recanto da minha mente e coração, onde o Senhor tem morada, e peço que a tua sombra me cubra, pois no local onde o Senhor se faz presente, é um local onde me sinto seguro. Na intimidade da minha alma, com a sua presença eu me coloco sob a tua sombra, que me refrigera, me dá alívio, descanso e paz. Protegido por ela, me sinto seguro, e diante de todo o poder que só tu tens, eu me entrego ao descanso e à regeneração de tudo na minha vida. Direi do Senhor, Ele é o meu Deus, o meu refúgio, a minha fortaleza, nele confiarei. Ao fazer morada no teu esconderijo, eu me sinto seguro. A minha força vem de ti, por isso peço que me carregue, me recarregue. É aqui onde quero estar, é aqui onde preciso estar para poder me revigorar. Pois na hora em que precisar sair, não irei estar da mesma forma que entrei. Minha confiança está toda depositada em ti. Com seu olhar de infinito amor, me fita os olhos e faz me entregar de corpo e espírito. Estou entregue em tuas mãos, pois eu confio e confiarei. Sei que tudo tu podes mudar. Tem poderes para isso. Porque ele te livrará do laço do passarinheiro e da peste perniciosa. As ciladas da vida não vão mais me prender. As armadilhas dos caminhos não me manterão afastado da tua presença, pois estarei atento e vigilante para não permitir que nada nem ninguém possa me afastar do teu amor. As corrupções morais, físicas, as mentiras, as covardias, as más línguas, os pecados não me prenderão, pois tu me libertas de tudo isto no poder do teu santo nome. Pessoas desonestas, mal intencionadas, maldosas, não prevalecerão. Nenhuma enfermidade, perigo, violência, acidente, devastação, nada disso me atingirá, pois minha morada é junto a ti, sob tua sombra. Ele te cobrirá com suas penas, e debaixo das suas asas estarás seguro. A sua verdade é escudo e broquel. Pois assim me sinto, debaixo de tuas asas, protegido, guardado, amado. É esse sentimento que quero trazer para este

estabeleça a justiça na minha vida. A verdade se faça presente e seja a minha defesa. A minha defesa e proteção é a verdade e a justiça. O Senhor, que é o justo juiz, defende minhas causas e impede que seja injustiçado, desonrado e desrespeitado. Não temerás espanto noturno, nem seta que voe de dia, nenhuma treva, nenhuma escuridão fará abalo na minha vida. A luz de Cristo ilumina a escuridão que possa me rondar e existir na minha vida. A luz de Cristo ilumina os caminhos para a minha vida, minha família, meu trabalho, minha saúde, minhas finanças, minha mente. Onde faço abrigo é um local de segurança e repouso. A escuridão não encontra morada sob a luz de Cristo. Que os perigos da vida não tenham a mim como um alvo. Todas as formas de violências, perigos, perturbações, influências negativas não me acertem, não me atinjam e nem me ofereçam perigo algum. Nem peste que ande na escuridão, nem mortandade que assole ao meio-dia. Não temo tramas nem planos contrários a mim. Os que maquinam para me atingir não terão sucesso, pois reafirmo, eu confio em Deus. Fortaleça a minha saúde, para que eu possa seguir de pé, lutando e batalhando a minha vida, o meu caminho. Para isso, a saúde é essencial. Com a tua proteção, poderei seguir em frente fortalecido, não sendo tocado por nenhuma enfermidade grave que me impeça de alcançar as grandes coisas que tens preparado para mim e que só o Senhor é conhecedor. 1.000 cairão ao teu lado e 10.000 à tua direita, mas tu não serás atingido. Me invada com teu Espírito Santo, que eu seja digno de ser morada do teu Espírito Santo. O Senhor é todo-poderoso e habita em mim. Nada nem ninguém pode me tocar. Passo pelo fogo, passo pela água, passo pela tormenta e sigo o meu caminho, pois nunca estou só. A minha fé é a minha proteção diante de todas as maldades e perigos do mundo. A minha fé é a minha fortaleza. E aonde quer que eu esteja, estarei com a presença do teu Santo Espírito comigo, a me guiar, a me inspirar, a me iluminar. Somente com teus olhos olharás e verás a recompensa dos ímpios. Eu espero em ti, meu Senhor, e não compactuo com atos de impiedade. Que cada um colha a recompensa de acordo com seus atos, e que cada vez mais minhas atitudes me aproximem de ti. Aqueles que praticam o mal vão encontrar o que tanto buscam, mas eu não estarei envolvido com eles. Porque tu, ó Senhor, és o meu refúgio. O Altíssimo é a tua habitação. Nenhum mal te sucederá, nem praga alguma chegará à tua tenda. Mergulhado no teu Santo Espírito, eu estou totalmente entregue à tua graça. O Senhor habita em mim e eu habito em teu Espírito. Que nessa temporária passagem aqui na terra eu tenha meus passos guiados e guardados

0: ti e por todos do teu reino de amor. Porque aos anjos dará ordem a teu respeito para te guardarem em todos os teus caminhos. São eles do teu reino que me guardam, obedecendo suas ordens expressas. Eles obedecem suas determinações e eu as vejo sendo cumpridas em minha vida, no meu caminhar, no meu pensar, no meu repousar. Tudo está protegido e guardado por teus anjos. Eles te sustentarão nas suas mãos, para que não tropeces com o teu pé em pedra. Me guiam e me guardam, companheiros de jornada, amando do Deus Todo-Poderoso. Eu não cairei, não tropeçarei, porque sou amparado e guardado como algo valioso aos teus olhos. Pisarás o leão e a áspide, calcarás aos pés o filho do leão e a serpente. Nenhum inimigo prevalecerá, nenhum mal alcançará sucesso, nenhuma armadilha terá êxito contra mim. Se inimigos vêm de encontro a mim, é na tua autoridade que posso confiar. Nós somos feitos à tua imagem e semelhança e seguimos os teus ensinamentos. Na autoridade dada no nome do Senhor Jesus Cristo, inimigo algum prevalecerá. Pois que tão encarecidamente me amou, também eu o livrarei. Pô-lo-ei num alto retiro, porque conheceu o meu nome. Ele me invocará e eu lhe responderei. Estarei com ele na angústia, livrá-lo-ei e o glorificarei. Isso é promessa de vida que o Senhor nos faz. Meu Pai, resposta das minhas orações. É o Senhor quem afirma que me livrará e me guardará, que estará comigo nos momentos difíceis e irá me proteger, me ajudar a superar as adversidades da vida. E eu darei glórias ao seu santo e poderoso nome. Descanso totalmente entregue em tuas mãos, com a confiança de que estou guardado e protegido, e de que a cada novo dia não passarei só por tudo novamente. O Senhor estará comigo e eu estarei em ti. Obrigado, Senhor.
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2: 11:47.

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1: Meia-noite. 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
2: Aquela sementinha foi lançada num campo florido com vários tipos de flores. E tão logo caiu na terra, começou a germinar. E aquela sementinha, olhando à sua volta e vendo as outras flores, disse: com qual delas eu vou parecer? Deixa eu escolher. Ela olhou uma rosa. E ela olhou, reparou de alto a baixo e disse: ah, eu não quero ser uma rosa. Ela tem espinhos. Aí a sementinha olhou na outra direção e viu uma margarida. Examinou bem, mediu de alto a baixo e disse: que desenho infantil que tem essa flor. Não quero ser uma margarida. Aí olhou para o outro lado e viu um lírio branco. Examinou bem. Ah, não. De jeito nenhum. Não quero ser um lírio branco nem amarelo. Falta cor. É uma flor sem graça. Enquanto aquela sementinha ia germinando e crescendo, continuava olhando para os lados, examinando as outras flores. Aí viu um cravo. Examinou bem o cravo e disse: coitado desse cravo. As suas pétalas parecem que foram mastigadas. De jeito nenhum, não quero ter esse desenho, não. É horrível. Parece que levou uma mordida. E continuou examinando a sua volta e viu um magnífico girassol. A princípio até gostou, mas examinando bem disse: que flor boba, tão imponente. E fica olhando na direção do sol. Para onde o sol vai, essa flor boba também vai. Ah, eu não quero ser um girassol, isso é muito limitado. Aí olhou do outro lado e viu uma violeta e disse: muito pequena, cresce muito próxima do chão. Eu quero ser algo mais, eu quero ser uma flor altiva, eu quero chamar atenção no campo. E aquela sementinha continuou germinando, enraizando e crescendo, e estava assim curiosa para ver em que flor se tornaria. Achava que teria um futuro maravilhoso, grandioso. Mas quando aquela sementinha acordou numa certa manhã, descobriu que era uma erva daninha. Pois é, criticou tanto, pois tanto defeito em todas as flores, sendo ela mesma uma erva daninha. Você sabia que o ser humano é mais ou menos assim? Põe defeito em todo mundo e não repara nos próprios defeitos. Jesus chegou a comentar: como é que você repara no cisco que está no olho do teu irmão e diz: meu irmão, deixa eu tirar o teu cisco, e não reparas a trave que está no teu olho? Tira primeiro a trave do teu olho para que vejas bem, e depois poderá tirar o cisco do olho do teu irmão. Jesus falou isso sobre essa tendência que nós temos de pôr defeito em todo mundo, de enxergar defeitos em todo mundo, mesmo que seja um cisquinho de nada, nós conseguimos ver defeitos nas outras pessoas e não reparamos a trave que está no nosso olho. E quando Jesus falou dessa trave, ele falava de uma grande coluna que atravessava o teto da casa e sustentava o telhado. Poxa, a gente repara no cisco que está no olho do nosso próximo e não reparamos a trave que está no nosso olho. Jesus ensinou isso, e esta ilustração também está tentando te mostrar que é necessário ser humilde. Porque Deus, ele resiste aos soberbos, mas dá graça aos humildes. E Jesus disse que todo aquele, toda aquela que se humilha será exaltado. E como exemplo máximo de humilhação, o Evangelho nos cita o próprio Senhor Jesus e nos aconselha a ter o mesmo comportamento do nosso Senhor e Salvador. Escute só o que o Evangelho diz na carta de Paulo aos Filipenses, capítulo 2, versículo 5. De sorte que haja em vós o mesmo sentimento que houve também em Cristo Jesus, que sendo em forma de Deus, não teve por usurpação ser igual a Deus, mas aniquilou-se a si mesmo, tomando a forma de servo, fazendo-se semelhante aos homens. E achado na forma de homem, humilhou-se a si mesmo, sendo obediente até a morte e morte de cruz. Jesus Cristo foi a única pessoa que até hoje nasceu nesse planeta que poderia bater no peito dizendo: eu sou o bom, eu sou o Filho de Deus, eu sou o próprio Deus, eu sou o maioral. Mas ele não quis ser nem igual aos seres humanos. Achou que era muito. Por isso, ele se humilhou a si mesmo cada vez mais, aniquilou-se completamente, reduziu-se à forma de servo. Note que quando ele falava a respeito dele mesmo, ele dizia: o Filho do Homem virá, voltará, o Filho do Homem quando for levantado, isto farão ao Filho do Homem. Ele nunca se vangloriou de ser o Filho de Deus e humilhou-se a si mesmo. Quis ser menos do que um escravo, permitiu que o humilhassem mais ainda, que cuspissem no seu rosto, que lhe dessem bofetadas, que o torturassem, que o xingassem, que o humilhassem cada vez mais. E se humilhou a si mesmo. Podia ter reagido, podia ter acabado com tudo aquilo, podia até ter descido da cruz, como o desafiavam a isso. Mas ele foi obediente até a morte e morte de cruz. Agora quer ver o resultado? O versículo 9 continua dizendo: pelo que também Deus o exaltou soberanamente e lhe deu um nome que é sobre todo nome, para que ao nome de Jesus se dobre todo o joelho dos que estão nos céus e na terra e debaixo da terra.

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2: 00:11.
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1: 00:31.
2: Ele continua sendo fiel a nós.

ela me faz lembrar de quando eu tinha 6 anos de idade. E eu lembro que dentro de uma igreja bem pequenininha, Jesus olhou para mim, uma menina improvável, que não tinha condição, que não tinha força para se levantar. E ele me deu uma promessa. Ele disse que Ellen, eu te levarei sobre essas nações. E hoje eu estou aqui como testemunho do Senhor para dizer que se Ele fez a promessa na sua vida, Ele vai cumprir, Ele vai fazer. Descansa o teu coração, pois Ele é fiel. Cante.

0: meia-noite e 37.
1: Perdoa, Senhor.

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1: Uma hora.
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3: Por favor, abra no Salmo de número 130. Vamos ler os versículos 3 e 4. Já acharam? Está escrito assim: Se tu

Senhor. Observares as iniquidades, Senhor, quem subsistirá? Mas contigo está o perdão para que sejas temido. Amém? E quero frisar aqui o versículo 4. Mas contigo está o perdão para que sejas temido. Agora eu leio e cada pessoa que está aqui na sede nacional da Paz e Vida repete em seguida o versículo 4. Mas contigo está o perdão para que sejas temido. Amém? Quantos creem nesta palavra? Então vamos desocupar as mãos e dar a melhor salva de palmas para a palavra de Deus. E enquanto você aplaude e glorifique o Senhor, abra a tua boca mesmo, solte a tua voz, diga glória ao teu nome, Senhor. Diga isto olhando para o céu. Diga glória, glória ao teu nome, Senhor. Diga bendito seja o teu nome, Senhor. Isso, vai glorificando. Você que está ouvindo pela rádio, junte-se a nós. Vamos glorificar este Deus. Vamos levantar um grande louvor que se encontra ali no trono da glória. Oh, bênção. Pai querido, recebe este louvor agora. E sobre cada vida que te glorifica, derrame a tua bênção, a tua graça, a tua virtude, o teu poder. Pai querido, a tua palavra precisa ser pregada agora. Mas quem quer ouvir o comentário de um homem? Quem quer ouvir a palavra de um homem? Ninguém quer. Todos nós queremos ouvir a tua voz. Todos nós queremos ouvir o Senhor falar. Então vem agora, ó Pai, com teu Espírito Santo e tome o lugar do pregador, tome a boca do mensageiro, fale através dos seus lábios e envie a tua palavra com poder e autoridade, e que a tua palavra vá e produza o resultado para o qual está sendo mandada, no nome santo do Senhor Jesus. Assim seja feito. Amém. Diga glória a Deus. Sei que não tem lugar para todo mundo, mas quem tiver lugar, sente, por favor. E quem vai ficar de pé, se console olhando para mim. Sempre digo isso, porque em nenhuma reunião eu me sento. Estou sempre de pé. E Deus vai falar contigo. E vai falar de uma tal maneira que você não vai nem se lembrar que está de pé. Tem uma multidão de pé. Glória a Deus por isso. O salmista, quando fez esta oração, o Salmo de número 130, ele mostra em que situação ele estava fazendo esta oração. Ele se sentia nas profundezas, ele se sentia caído no mais profundo abismo, e naquela situação em que ele se achava, ele clamou ao Senhor daquelas profundezas. Mas a profundeza maior veio do seu próprio coração. Ele orou das profundezas do seu coração. Ele clamou das profundezas da sua alma. E apesar dele estar se sentindo tão profundamente envolvido num abismo, ele tinha certeza que mesmo daquela profundidade, naquela situação que ele se achava, a sua oração encontraria eco no coração de Deus. No versículo 2 ele fala: Senhor, escuta a minha voz, sejam os teus ouvidos atentos à voz das minhas súplicas. E ele faz um comentário logo em seguida, para que Deus o ouça, para que mesmo das profundezas onde ele se sente que está, ele faz um comentário para que Deus se sinta obrigado a ouvir, e não apenas ouvir, a responder, a produzir um resultado em consequência daquele clamor. Ele diz: Senhor, em outras palavras, não é? Se o Senhor se recusar a me ouvir porque eu sou pecador, a quem o Senhor ouvirá? Então o Senhor não poderá ouvir mais ninguém que clame na face da terra. E é isso que ele afirma no versículo 3. Se tu, Senhor, observares

iniquidades, Senhor, quem subsistirá? O salmista se sente no profundo do abismo. Ele clama do profundo da sua alma e do seu coração. Ele diz: Senhor, ouve, ouve o meu clamor e ouve a minha oração. E se o Senhor por acaso pensa em se recusar a me ouvir porque eu sou pecador, então o Senhor não vai poder ouvir mais ninguém, porque se o Senhor atentar para as nossas iniquidades, quem na terra subsistirá? Ele protesta que não é menos pecador do que qualquer pessoa que há na face da terra. Ele protesta que ele tem que ser ouvido por Deus naquela hora, porque se Deus fosse fazer uma seleção entre justos e bons, e Deus dissesse: não, não vou ouvir os pecadores, não, só vou ouvir os bons, os justos. Ele protesta dizendo: se o Senhor atentar para as nossas iniquidades, quem subsistirá? E eu quero que você veja o Salmo de número 143, um pouquinho mais adiante, a confirmação desta palavra. Olha como Davi inicia também o Salmo 143. Ó Senhor, ouve a minha oração, inclina os ouvidos às minhas súplicas, escuta-me segundo a tua verdade e segundo a tua justiça. Reparou como Davi, ao iniciar uma oração, ele sempre fala: Senhor, abre os teus ouvidos, escuta-me, ouve-me, Senhor, quando eu clamo. Era uma maneira que ele tinha de entrar na presença de Deus. Ele queria ser ouvido, e olha o que ele fala no versículo 2: e não entres em juízo com o teu servo. Senhor, ouve a minha oração, inclina os ouvidos às minhas súplicas, escuta-me segundo a tua verdade e segundo a tua justiça, e não entres em juízo com o teu servo, porque à tua vista não se achará justo nenhum vivente. Justo nenhum vivente. À tua vista, Senhor, quem é justo? Diante da tua santidade, quem é justo? Qual vivente na terra que é justo? Por isso, Senhor, não entre em juízo comigo, porque como que eu poderia subsistir nesse juízo? E há alguém na terra que poderia subsistir, Senhor? E alguém pode dizer: mas pastor João Ribe, isso foi só no Antigo Testamento, nós agora estamos no Novo, então vamos no Novo também, para ver se mudou alguma coisa. Eu quero que você vá comigo na carta que o apóstolo Paulo, servo de Deus, homem salvo, lavado, remido, um homem transformado, um homem que teve um encontro pessoal com o Senhor Jesus, um homem que foi talvez o maior evangelista de todos os tempos. Olha o que ele disse na carta aos Romanos, capítulo 7. Vamos ler o versículo 18 em diante. Porque eu sei que em mim, isto é, na minha carne, não habita bem algum. E com efeito, o querer está em mim, mas não consigo realizar o bem. Porque não faço o bem que quero, mas o mal que não quero, esse faço. Ora, se eu faço o que não quero, já não o faço eu, mas o pecado que habita em mim. É um homem salvo que está dizendo isso. É um santo homem de Deus que está falando isso. Acho então esta lei em mim, que quando quero fazer o bem, o mal está comigo. Não é um pecador que está escrevendo isso. Não é um ímpio que está escrevendo isso. Não é o desabafo de um homem iníquo, mas de um santo homem de Deus, um homem que conhece o Senhor. E ele continua escrevendo: porque segundo o homem interior, eu tenho prazer na lei de Deus, mas vejo nos meus membros outra lei que batalha contra a lei do meu entendimento e me prende debaixo da lei do pecado que está nos meus membros. Miserável homem que eu sou, meu Pai. O santo homem de Deus, apóstolo Paulo, batizado nas águas, doutrinador, ganhador de almas, um dos maiores de todos os tempos, olha para si mesmo e diz: miserável homem que eu sou, quem me livrará

corpo desta morte? Do que o apóstolo Paulo está falando? Que ele tem um imenso desejo de só fazer o bem, mas ele reconhece que muitas e muitas vezes faz o mal. Ele reconhece que está dentro dele um desejo latente de ser a maior bênção na face da terra. Mas quando ele se depara com as coisas que ele faz no dia a dia, com as atitudes que ele tem, ele chega à conclusão que é um homem miserável. E quem é que pode julgar o apóstolo Paulo? E quem é que pode dizer: apóstolo Paulo, você é um miserável mesmo? Qual o vivente na face da terra que pode subsistir diante do juízo de Deus? E qual o homem ou a mulher que pode chegar diante de Deus e protestar justiça e santidade? O apóstolo Paulo não é pecador, não, mas ele se sente um homem miserável, porque há nele um conflito, há nele uma luta interior, uma briga. Ele quer fazer só o bem, mas o mal que ele não quer, ele acaba fazendo. Aquilo que faz com que ele se sinta triste, ele acaba fazendo. E ainda que alguém pudesse dizer assim: ah, eu não, eu sou santo mesmo. Então você está vivendo num farisaísmo muito grande. Se colocou como juiz dos irmãos, ao invés de se colocar como réu. Assumiu uma posição que você não tem direito de assumir. Está querendo se colocar no mesmo patamar de Deus, porque santo é só Deus. Ou será que um homem ou uma mulher, por mais pureza que tenha, pode se apresentar diante de Deus batendo no peito? Ainda que não peque com atos, peca com o pensamento. E ainda que não peque com o pensamento, peca com os olhos. E se ainda não pecar com os olhos, vai pecar dentro do coração. E o que é que Deus olha para o homem, para a mulher, para ver e entender o ser humano e avaliar que tipo de pessoa ela é, para alcançar ou não um favor? O que é que Deus olha? O coração do ser humano. E por que que Deus olha para o coração? Porque é justamente do coração que procedem todos os maus desígnios do ser humano. Tudo que é ruim, tudo que não presta, procede do coração humano. Então Deus olha para o coração, mais até do que olhar para os nossos atos, mais até do que ver as ações que praticamos. Deus olha primeiro no coração, porque Jesus disse: qualquer que atentar numa mulher para cobiçar, no seu coração já adulterou com ela. Ora, não precisa nem levar para a cama, não precisa nem fazer o sexo. Se olhou cobiçando, miserável homem. Se a mulher olhou cobiçando, miserável mulher. Porque não deveria pensar essas coisas, não é? Não deveria, mas acontece que há dentro da carne da pessoa uma luta contra o espírito, um conflito que faz ela sofrer até. Faz ela sofrer bastante. Deus olha primeiramente para o coração, porque o pecado nasce primeiro no coração. Se não nascer no coração, não vai ter pecado, amados. Se o pecado não brotar primeiro no coração, não vai ter a ação, não vai ter a consequência. O apóstolo Paulo, ele não é um pecador, não, mas ele tem essas fraquezas, e nós nem sabemos quais são exatamente essas fraquezas, mas ele se sente um homem miserável, porque vive esse conflito na carne, e ele diz: quem me livrará do corpo desta morte? Ele está querendo um socorro, uma ajuda. Então vamos retornar lá no Salmo de número 130, agora o versículo 4, que foi o que nós lemos: mas contigo está o perdão, para que sejas temido. Mas contigo está o perdão, para que sejas temido. Nós sabemos que o salmista está falando do Senhor. É Ele que possui a capacidade de perdoar. Ele é que tem o perdão. Ninguém mais tem o perdão. Ele possui a capacidade de perdoar. Mas contigo está o perdão. E eu quero que você vá comigo aqui no livro do profeta Miqueias, no capítulo 7, no versículo 18. Está escrito: quem, ó Deus, é semelhante a ti

que perdoas a iniquidade e que te esqueces da rebelião do restante da tua herança? O Senhor não retém a sua ira para sempre, porque tem prazer na benignidade. Tornará a piedar-se de nós, subjugará as nossas iniquidades e lançará todos os nossos pecados nas profundezas do mar. Ele retém o perdão, ele possui a capacidade de perdoar. Ele tem o poder de arrancar o pecado que está na carne do ser humano, o pecado que faz a pessoa se sentir miserável. Ele tem a capacidade de esquecer este pecado que ele perdoa e lançar as iniquidades nas profundezas do mar. E eu quero que você veja que ele faz isso por amor. Por amor a nós e por amor a ele mesmo. Profeta Isaías, capítulo 43, versículo 25. Está escrito assim: Eu, o Senhor, eu mesmo, sou o que apaga as tuas transgressões por amor de mim, e dos teus pecados eu não me lembro. Às vezes a gente até lembra o pecado, e às vezes até o próprio diabo vem nos lembrar. E o diabo vem dizer: miserável homem que você é. E o diabo vem dizer para você: que miserável mulher que você é. E a gente pode até concordar com o diabo e dizer: é verdade, eu sou miserável. É verdade, eu sou uma pessoa miserável. Nós nos lembramos dos nossos pecados, sofremos por causa das nossas iniquidades. Mas quem é que está na face da terra que pode comparecer diante de Deus dizendo: não tenho pecado? E quem é que pode protestar pureza e santidade própria diante do Senhor? Deus é temido, Jesus é temido, não porque possui todo o poder no céu e na terra. Ele é o Todo-Poderoso. Ele tem poder para pegar o corpo do homem, o corpo da mulher, e lançar juntamente com a sua alma no inferno. Jesus disse: temei este que pode lançar no inferno tanto o corpo como a alma do ser humano. Sim, ele pode ser temido porque é o único que possui esse poder. Mas ele não quer ser temido porque ele tem autoridade, porque ele pode dispor das almas, porque ele pode lançar alguém no inferno. Ele não quer ser temido por causa da sua grande autoridade, por causa do seu grande poder, aliás, todo poder. Ele quer ser temido por causa do seu muito amor e porque ele possui a capacidade de perdoar. Ele quer que você o tema, porque ele é tão amoroso que ele consegue perdoar todos os teus pecados e todas as tuas iniquidades e nunca mais se lembrar deles. Eu quero que você volte comigo no Salmo 130. Mas contigo está o perdão, para que sejas temido. Só ele que pode livrar este corpo deste mal. Ele lança os nossos pecados fora, ele apaga, ele esquece. E depois ele diz que esse pecado não pode mais ser achado. E ele manda até examinar e procurar. Quero que você veja comigo no livro do profeta Jeremias, capítulo 50. Vamos ler o versículo 20. Naqueles dias, e eu te garanto que são estes nossos dias, e naquele tempo, eu te garanto que é este tempo, diz o Senhor, aquele que é temido, aquele que tem o perdão, diz o Senhor: buscar-se-á a maldade do meu povo e não será achada, e os pecados dos meus escolhidos, mas não se acharão, porque perdoarei os que eu deixar de resto. Não se achará o pecado, amados. Nosso corpo pode até acusar o pecado. A nossa consciência pode até acusar o pecado. Satanás pode até acusar o pecado. Os inimigos podem até acusar o pecado. Mas Deus diz: examina.

Procure agora entre o meu povo, procure agora entre os meus escolhidos, procure agora entre os meus eleitos, procure agora no corpo desta pessoa, passando pela sua mente, pela sua consciência, pela sua alma, pelo seu espírito, pelo seu coração, pelos membros do seu corpo, procure agora o pecado desta pessoa, e Deus desafia o inferno, procure a iniquidade desta pessoa, e o diabo vai ter que dizer, eu não acho, você vai ter que olhar e dizer, eu não acho, o mundo vai ter que olhar para você e dizer, eu não acho nenhum pecado nesta vida. Por isso que o salmista Davi, chegou ao ponto de dizer no seu salmo, eu sou santo. Quero que você vá comigo no salmo de número 86, no versículo 1, nós vamos ler até o 5. E olha novamente como ele inicia a oração. Inclina, Senhor, os teus ouvidos e ouve-me, porque estou necessitado e aflito. Guarda a minha alma, pois sou santo. Grifa aí, Davi dizendo isso. Guarda a minha alma, pois sou santo. Ó Deus meu, salva o teu servo que em ti confia. Se eu sou santo, por que que eu preciso dele como salvador? Se eu sou santo, para que que eu vou dizer salva o teu servo? Mas ele está nos mostrando que ele é pecador. Salva o teu servo, ele precisa de salvação. Salva, porque eu em ti confio. Tem misericórdia de mim, ó Senhor, pois a ti clamo todo dia. Alegra a alma do teu servo, pois a ti, Senhor, levanto a minha alma, pois tu, Senhor, és bom e pronto a perdoar, e abundante em benignidade para com todos os que te invocam. O salmista Davi está dizendo que é santo, mas nós sabemos, conhecemos. Davi tem a sua vida ali como um livro aberto. Um homem que teve uma vida extraordinária, mas por que que ele protesta que é santo? Ele diz isso diante de Deus, porque ele está confiando na própria palavra do Senhor. Vamos voltar para o Salmo 130, no versículo 5. Aguardo o Senhor, a minha alma o aguarda e espero na sua palavra. Ele está esperando nesta palavra do Senhor. Versículo 7. Espere, povo de Deus, no Senhor, porque no Senhor há misericórdia e nele há abundante redenção. E ele remirá o seu povo de todas as suas iniquidades. Ele é santo porque confia na palavra do Senhor. Ele é santo porque confia em Deus. Ele é santo porque ele confia que o Senhor tem poder para perdoar. Ainda que ele tenha sido um grande pecador e tenha cometido muitos pecados, ele protesta, eu sou santo. Eu nunca bati no peito e vocês nunca vão achar uma mensagem em todo esse acervo de 850 ilustrações e mais de 600 pregações. Um só dia que eu tenha chegado diante da igreja em qualquer lugar do Brasil e dito, gente, eu sou santo. Eu nunca bati no peito e nunca protestei isso, e espero que você também nunca proteste isso e nunca diga isto desta maneira. Davi está confiando no Senhor e na sua palavra, mas nós confiamos além do Senhor, além da palavra, nós confiamos no sangue poderoso de Jesus Cristo, que foi vertido na cruz do Calvário, aquele sangue puro e carmesim do Cordeiro de Deus, que tira o pecado do mundo e que apaga todas as nossas iniquidades. Para mim basta a palavra do Senhor me garantindo isso. Escute só, teve um gatuno, um mau elemento, um homem abjeto, um homem mau, que resolveu assaltar a residência de um homem rico. E ele entrou naquela propriedade. Quando ele estava quase conseguindo roubar, os cães latiram, os criados surgiram,

e ele saiu correndo. Imediatamente os criados pegaram tochas e correram atrás do que pretendia roubar o homem rico. Correram atrás dele com aquelas tochas e ele correu bastante e se enfiou no meio do bosque. E conforme ele ia correndo no bosque, ele ia rasgando a roupa, toda a sua roupa foi rasgando. Ele passava por qualquer atalho, qualquer caminho, ele queria escapar. E ele olhava para trás e só via as tochas, sabendo que os criados estavam à procura dele. E ele ficou desesperado. Eles vão acabar me achando. Esse bosque não é tão grande assim. Eles vão cercar este bosque, eles vão me encontrar. E aí, ai de mim, ai de mim. Foi aí que ele viu quase uma caverna. Não era nem uma caverna profunda, mas ele resolveu se esconder naquela caverna. E ele, desesperado, com medo de ser pego, todo esfarrapado, rasgado, ele se ajoelhou e começou a clamar a Deus. Ele começou a pedir: meu Deus, me livra dos meus perseguidores, me livra dos que querem me prender, me livra dos que me buscam. Meu Deus, não me deixe ser preso, não me deixe ser apanhado. E ele começou a chorar e colocou o rosto na terra assim e chorava. E ele não percebeu que a cara, o rosto, ficou todo cheio de terra, de pó, que estava dentro daquela caverna. E como ele chorava, aquilo foi virando um borrão só. E ele passava a mão no rosto e de joelhos orava. Ele não queria olhar porque sabia que estava sendo perseguido. Ele orava, orava, orava: livra-me, Senhor, livra-me. Ah, meu Deus, livra-me. E nesta hora apareceram os criados com as tochas. Iluminaram aquele homem e olharam para ele e voltaram. Continuaram procurando no restante do bosque e, depois de muito procurarem, voltaram para a casa do homem rico e disseram: nós estávamos até seguindo o rastro e as pegadas do marginal, mas de repente nós perdemos as suas pegadas e a única pessoa viva que nós conseguimos encontrar foi um santo homem de Deus que estava dentro de uma caverna, de joelhos orando. Aí o homem rico disse: o quê? Nas minhas terras tem um santo homem de Deus? E os criados disseram: e tinha que ver como ele orava. E olha, um homem que não se dava a idade nenhuma, as suas roupas eram esfarrapadas, não tinha luxo nenhum, e ele estava assim com o rosto banhado de lágrimas, realmente ali sozinho, buscando a Deus, no escuro daquela caverna, naquele bosque, um santo homem de Deus. E o homem rico disse: rápido, rápido, chama aí minha mulher, chamem os meus filhos, preparem um banquete, me separem frutas, vamos levar ao santo homem de Deus. E ele saiu da propriedade com a esposa, os filhos e os criados, e ainda naquela noite entregou para o bandido frutas, comida e o melhor do que ele tinha em casa, e disse: santo homem de Deus, é uma honra ter você aqui nas minhas terras e nas minhas propriedades, e se você permitir, eu farei com que o povo tome conhecimento da sua presença, que para nós é uma honra. E ele não entendeu nada daquela história de santo homem de Deus. Quando o proprietário rico falou com ele: santo homem de Deus, ele falou: será que é comigo que estão falando? E ele não sabia que não estava mais sendo reconhecido. E o dono daquela rica propriedade mandou avisar todos os que moravam na colônia, e mandou avisar todos os moradores que ali tinha um santo homem de Deus, que o povo poderia vir. No dia seguinte, uma multidão de crentes estava ali. E o homem continuando a orar e ajoelhado. E na dele, entendendo o que estava acontecendo: eles estão pensando que eu sou um santo homem de Deus. E compareceu aquela multidão que queria ouvir o que ele tinha para dizer, receber uma oração sua. E muita gente se congregou ali. E diziam: olha que homem de Deus, que homem consagrado.

homem humilde, ele fica dentro de uma caverna solitário, ele fica ali orando o tempo todo a Deus. E aquela notícia se espalhou por aquele território, e o governante, que era um príncipe, quando soube que no seu reino tinha um santo homem de Deus, chamou os seus ministros e disse: levem esta minha petição e perguntem ao homem de Deus se ele nos daria a honra de vir ao meu palácio e compartilhar comigo da sua presença. E os ministros do príncipe foram até lá levando aquele pedido e solicitaram muito que o santo homem de Deus atendesse o pedido do príncipe e comparecesse no seu palácio. E tinha lá uma carruagem dourada, cavalos brancos com plumas assim nas crinas, no topete, e vários guardas, uma comitiva real mesmo. E ele, todo esfarrapado, sujo, falou: poxa, minha sorte está mudando mesmo. Entrou na carruagem e foi conduzido lá para o palácio. Quando chegou no palácio, os nobres estavam todos aguardando o santo homem de Deus. E ele, quietinho, né? Ele quietinho. E o príncipe, quando recebeu, disse: é uma honra tê-lo aqui neste humilde palácio. E lhe trouxemos aqui, e mandei também reunir os súditos, para que diante dos súditos, Vossa Excelência realize dois milagres. Realize dois milagres aqui diante dos nossos olhos, para aumentar a nossa fé. Por favor, santo homem de Deus, faça isso. E ele disse assim para o príncipe: Majestade, eu vou realizar os dois milagres. E vou realizar esses dois milagres que deixarão os fariseus revoltados e os descrentes cheios de fé. Mas eu receio que no momento em que eu fizer estes dois milagres, eu vou suscitar o ódio de muitos e tentarão me destruir. Por isso eu peço a sua garantia de que se eu fizer estes dois milagres, eu ficarei debaixo da proteção do seu manto real e ninguém poderá me tocar. E o príncipe disse: santo homem de Deus, eu lhe dou a minha palavra de que realizando esses dois milagres estarás debaixo da minha proteção real. E se qualquer pessoa se atrever a te perseguir ou a se vingar por qualquer motivo, então esta pessoa será impiedosamente castigada por mim. Eu te garanto que agora você está debaixo da minha bênção e da minha proteção. Foi aí que o santo homem de Deus falou: Majestade, a sua palavra me basta. A sua palavra é a minha garantia. E ele contou para todo mundo assim, ó. Contou para todo mundo quem ele era e tudo o que tinha acontecido. E depois de ter contado tudo, ele disse para a majestade: Majestade, já fiz os dois milagres. Mas aí um dos ministros, que era inimigo do príncipe, furioso, disse: fizestes milagre nenhum, cão miserável, mentiroso, não fizestes nenhum milagre, nós vamos a te pendurar numa forca. Mas ele já estava debaixo da proteção do manto real do príncipe. E ele disse então para aqueles que queriam ranger os dentes e pegá-lo, ele disse assim: vocês não compreenderam os dois milagres que eu fiz? Quais milagres, seu animal? Ele disse: o primeiro milagre foi que eu, um ladrão, um miserável, um pecador,

um sujeito abjeto, uma pessoa nojenta, desprezível. O primeiro milagre é que eu, me ajoelhando e orando e chorando, me tornei um santo homem de Deus, do dia para a noite. E o segundo milagre que eu fiz agora também na presença de vocês, contando a verdade, eu consegui pegar o santo homem de Deus e transformar mais uma vez num miserável ladrão e pecador. Uma transformação realizada diante dos olhos de todos vocês. Aí o príncipe ficou pensando e disse: está certa esta palavra. Verdadeiramente, ele mostrou que o ser humano pode ser transformado. E pode ser transformado através da oração, da súplica, do arrependimento e da busca a Deus. Mas mesmo sendo transformado num santo homem de Deus que todos imaginam, continua sendo ainda uma pessoa pecadora. Por isso, ninguém vai tocar neste santo homem de Deus, porque ele está debaixo do meu manto real e debaixo da minha palavra. Ninguém pensa em falar mal dele, persegui-lo ou se vingar, porque ele está debaixo da minha palavra. Se eu tentar explicar essa ilustração para você, eu vou estar te chamando de burro, é ou não é? Porque está mais na cara do que nariz. Esta é a nossa situação. Nós, todos os seres humanos, não apenas os que estão lá fora, mas até os que estão aqui dentro dessa igreja. Essa é a grande realidade, amados. O mal estava dentro de nós. Tanto faz se somos ladrões, viciados, traficantes, prostitutas, pecadores, jogadores, perdidos, tanto faz. Se somos pai de família, mãe de família, se somos cidadãos, não importa. O mal está na nossa carne. Não há um justo, não há um justo sequer. Lá fora, nós somos perseguidos. O mundo tenta destruir. As pessoas lá no mundo estão fugindo o tempo todo. Sempre há uma perseguição. E quando a pessoa é perseguida e se sente acuada, ela chega naquele momento em que está no mais profundo abismo. E das profundezas ela clama ao Senhor Deus Todo-Poderoso. E ela diz: Senhor, ouve a minha oração, ouve a minha súplica, porque estou no fundo do abismo. E ela chorando, colocando o rosto em terra, acontece o milagre da transformação. Um pecador miserável, uma pecadora miserável, é transformado, transformada num santo, numa santa mulher de Deus. E aí, por causa disto, nós começamos a atrair pessoas. E todo mundo começa a fazer ideia que nós somos o maior santo da terra. É verdade ou não é? Todo mundo começa a imaginar que você é perfeito. Todo mundo começa a imaginar que eu sou perfeito. Mas eu sou pior do que o apóstolo Paulo. Porque se ele se diz miserável, eu não tenho nem palavras para dizer o que eu sou. E talvez você não. Mas a verdade é esta, amados. Nós somos miseráveis, sim. Se alguém nos conhecer mais intimamente, vai saber o quão miseráveis nós somos. E quer saber se a pessoa é miserável? Pergunte. Pergunte para sua esposa, pergunte para sua ex-mulher, pergunte para o seu marido, pergunte para o seu ex-marido, pergunte para o seu pai, pergunte para sua mãe.

no conflito entre a publicidade e a igreja, dizendo: o que que eu faço? Estou com 40 anos de idade. Talvez eu tenha mais 40, hoje eu sei que eu tenho mais 80 pela frente. Mas naquela época eu pensava: talvez eu tenha mais 40 anos de vida. O que que eu quero fazer nos meus próximos 40 anos? Puxa, eu queria tanto ser um santo homem de Deus. Queria tanto ser um grande pastor, um grande pregador. Mas olha para mim, miserável homem que sou. Ah, meu Deus, é melhor eu continuar na publicidade. É melhor eu continuar no meu dia a dia, no meu trabalho. O Senhor precisa encontrar uma pessoa mais santa para fazer a tua obra. O Senhor precisa encontrar uma pessoa mais perfeita para fazer a tua obra. O meu coração arde de vontade. Eu sinto o desejo de largar tudo e fazer a tua obra. Sinto esta cobrança do teu Espírito Santo. Sei que é o Senhor que me faz sonhar à noite, que eu estou pregando para multidões. Sei que é o Senhor que coloca em mim esse desejo de fazer a tua obra. Mas Senhor, olha para mim. Olha para mim, Senhor. Eu via a minha iniquidade, como eu sou miserável. Isso eu já via. Mas Deus olhava para mim e não via nada disso. Ele olhava para mim e não via pecado nenhum. E Ele dizia: eu tenho um plano na tua vida. Vai, larga tudo, vai em frente e eu serei contigo e levantarei o povo. E quando eu disse para Deus: Senhor, mas e os meus problemas? E todos os problemas que eu tenho, Senhor, todos os problemas pessoais e particulares, e todos os meus conflitos que eu tenho, Senhor, como é que eu vou fazer a tua obra, Senhor? Olha o miserável homem que eu sou. Mas aí o Espírito Santo testificou fortemente no meu coração, falou de uma maneira poderosa, falou de um jeito que eu tinha uma agência de propaganda na Avenida Paulista. Eu larguei todos os trabalhos no jeito que eles estavam. Deus falou de uma maneira tão tremenda que eu larguei tudo, fechei a agência e corri lá para a Avenida Rio Branco. Naquela mesma hora, com aquilo que Deus me falou, eu tive a certeza que eu podia largar tudo e ir em frente. Deus me disse: o plano que eu tenho na tua vida, a obra que eu tenho na tua vida, é muito maior do que qualquer problema pessoal, muito maior do que qualquer dificuldade, do que qualquer conflito que você tenha, e é muito maior do que qualquer pecado da tua vida, porque eu sou o Senhor que apaga todas as tuas transgressões, e dos teus pecados eu não me lembro mais. E aí Deus confirmou tudo, e desde então tenho feito a obra. E hoje eu olho essa multidão, só aqui em São Paulo, olho para esta multidão. A maior parte aqui são meus filhos na fé, minhas filhas na fé. Imagine se em 1995 eu tivesse dito para Deus: ah, meu Deus, não dá não, viu? O Senhor não me convenceu. Eu não vou não. Eu não sou digno, Senhor. Eu não vou não. Imagine se eu tivesse virado as costas e continuasse ali com a minha agência de propaganda, indo na igreja de vez em quando e pregando de vez em quando. Imagine se eu não tivesse largado tudo. Quantas milhares e milhares de pessoas teriam se perdido neste período? E como eu tenho ainda muitos anos de vida e pretendo continuar pregando todos os dias da minha vida, e eu só vou parar o dia que o Senhor Jesus falar: vem aqui para esta nuvem do céu que eu estou aqui te esperando. Só vou parar nesse dia. Imagine se somente nestes anos em que nós já trabalhamos, se eu não tivesse trabalhado, teria feito muitos trabalhos de publicidade, teria ganhado muito dinheiro, porque estava ganhando, mas eu não teria ganhado uma só alma. E a maior parte das pessoas que eu estou vendo aqui não estariam aqui. Por isso que eu sei que Deus confirmou a minha chamada. Eu sou sim um homem pecador, um miserável, mas Deus me transformou num santo homem de Deus, e pela sua palavra Ele garante que eu sou intocável. Eu estou debaixo da cobertura do manto do Senhor Jesus.

Estou debaixo da cobertura do Espírito Santo de Deus. Por isso eu me rio do diabo. O diabo está o tempo todo apontando o dedo para mim. E o diabo levanta tanta gente para apontar o dedo para mim. E o diabo levanta tanta gente para colocar uma faca nas minhas costas. E eu me rio de veras, eu me divirto bastante quando eu vejo gente se levantando, gente me batendo, me perseguindo, falando mal, caluniando, espalhando boatos, falando coisas a meu respeito. Eu dou mais risada ainda, porque eu já tomei consciência disso. Eu sou lavado e remido pelo sangue de Jesus, e pode me examinar, pelo sangue de Cristo eu não tenho pecado nenhum. E isso ninguém tira de mim, amados. Nem o inferno, nem a morte, nem o diabo. Um dia eu vou chegar naquelas nuvens lá, e uma multidão vai estar subindo comigo. E esta multidão que vai ser elevada até o céu, que vai estar na mesma nuvem que eu, ou será porque eu ganhei, ou será porque os meus filhos na fé ganharam. Eu tenho orgulho de todos os pastores que estão trabalhando comigo. Eu tenho orgulho de cada obreiro da Paz e Vida. Eu tenho orgulho, muito orgulho, de cada pessoa que está dentro da Paz e Vida. Porque cada uma destas pessoas que se encontra aqui, e em todo o Brasil e até fora do Brasil, estas pessoas foram salvas porque eu me coloquei debaixo da palavra de Deus. E Ele me garantiu a chamada, Ele me garantiu a bênção, Ele me garantiu a obra. E Ele disse: vá em frente, porque eu vou levantar o povo. Vou dizer uma coisa para você. Nem 38 me faz parar. Nem metralhadora. Nem fuzil. Nem bazuca. Nem dinamite. Nem granada. Nem bomba atômica. Em nome de Jesus, esta é a chamada. E por causa da chamada que eu disse sim, você hoje também disse sim. Primeiro você disse sim para Jesus Cristo. Eu quero te servir. Sim, eu te recebo como meu único, suficiente, exclusivo e eterno Salvador. Mas depois de ter dito sim para Jesus, você disse sim, Senhor. Eu também quero fazer a tua obra. Eu também quero ser um santo homem de Deus. Eu também quero ser uma santa mulher de Deus. Ainda que eu não seja perfeito, ainda que eu não seja uma pessoa totalmente sã, eu creio que o teu sangue me purifica de todo pecado, e a tua palavra está na minha boca. A obra de Deus está crescendo como nunca, amados. Não apenas em São Paulo, não apenas no Rio de Janeiro, mas em todo lugar a Paz e Vida é febre nacional. Você sabe o que é uma febre? Você não sabe o que é febre, amados. Aquela febre que faz a pessoa delirar. Aquela febre que faz a pessoa ver o céu. Aquela febre que faz a pessoa ver Jesus. E sabe como elas estão vendo Jesus? Através da palavra que está sendo pregada através da nossa boca. A palavra que o Senhor colocou na nossa boca. No Brasil todo, milhares e milhares de pessoas estão sendo alcançadas, libertadas, transformadas e salvas por esta palavra poderosa, que quando é enviada, nunca volta vazia, mas vai e prospera naquilo que apraz ao Senhor, e sempre produz o resultado desejado. Você é fruto desta palavra, e nós vamos continuar fazendo a obra. Estivemos inaugurando várias igrejas, multidões se comprimindo, que não dava sequer para entrar nas igrejas, grandes igrejas sendo inauguradas. A gente só consegue entrar porque vai pregar. Aí o povo diz: ah, esse é o pregador, abre caminho para ele. Aí a gente consegue entrar. A igreja está lotada, o povo lá dentro. E a palavra é pregada e produz resultado. De norte a sul do Brasil, multidões, multidões no vale da decisão. E quando elas são confrontadas com a decisão, cada pessoa diz: sim, eu quero ter a minha vida lavada e remida pelo sangue de Jesus. Eu quero entregar a minha vida para o Senhor Jesus. Eu quero recebê-lo como meu único, suficiente, exclusivo e eterno Salvador. Porque se Ele fez isso na vida do pastor João Ribe, Ele vai fazer a mesma coisa na minha vida. Hoje aqui estou, em nome de Jesus.

dizer a você que do jeito que você é, o Senhor te ama. E do jeito que você é, Ele vai te usar poderosamente. Não há acusação, não há condenação sobre a tua vida, e nem sobre a minha vida, e nem sobre a vida daqueles que confiam no Senhor. E nós estamos tão confiantes que estamos esperando, esperando o Senhor. Volte comigo no Salmo de número 130, versículo 5. Aguardo o Senhor, a minha alma o aguarda e espero na sua palavra. A minha alma anseia pelo Senhor mais do que os guardas pelo romper da manhã. Sim, mais do que aqueles que esperam pela manhã. A nossa alma está desse jeito, a nossa alma suspirando o tempo todo. Mas o Senhor nos diz hoje, e testifica isso com você através do Espírito Santo: meu servo, minha serva, ainda que a tua alma suspire de saudades, ainda que a tua alma me espere ansiosamente, ainda que você me aguarde com tanta saudade, eu te digo: aguarde mais um pouco, espere com paciência, estou preparando o lugar. E enquanto eu preparo o lugar para ti aqui no céu, aqui na glória, continue negociando aí na terra, continue pregando a minha palavra, continue ganhando almas. Ou você se esqueceu do que o meu servo Tiago escreveu no final da sua carta? O Senhor te pergunta isso. Esqueceria você da última palavra que o servo do Senhor Tiago escreveu? Ali no finalzinho, o último versículo daquela palavra poderosa. Quero que você vá comigo até Tiago, no capítulo 5, versículo 20. Saiba, meu servo, saiba, minha serva, diz o Senhor, que aquele que fizer converter do erro do seu caminho um pecador, salvará da morte uma alma e cobrirá uma multidão de pecados. Você que faz a obra de Deus, você que prega a palavra de Deus, acontecem coisas na tua vida e naquele dia você diz: hoje eu não vou fazer o culto, não me sinto em condições de pregar. Hoje aconteceu uma coisa na minha vida e eu vou chamar outra pessoa para fazer a reunião no meu lugar. Isso tem acontecido com alguns de vocês aqui. Alguns estão dizendo: ah, hoje eu não estou em condições espirituais de fazer a obra. E esta pessoa ainda não compreendeu e não aprendeu a separar as coisas, e ainda não está vivendo a verdadeira promessa da palavra. Acaso quando o Senhor te chamou, você não era pecador, não era pecadora? Acaso quando o Senhor te chamou, te convocou, te nomeou, te alistou, Ele já não sabia da tua vida, dos teus conflitos e dos teus fracassos e das tuas fraquezas? Não conhecia Ele a tua estrutura quando Ele disse: vem meu servo, vem minha serva, vem para a minha obra? Já não te conhecia intimamente o Senhor? E como dizes agora: hoje eu não posso pregar, hoje eu não posso fazer a reunião, hoje eu não posso fazer a obra? Por quê? Algum dia você esteve melhor do que antes? Quer que Deus entre em juízo com você e quer que Deus veja a tua iniquidade? Mas Deus está dizendo: meu servo, minha serva, eu não vou entrar em juízo com você, porque você foi lavado e remido pelo sangue do meu filho Jesus. Eu quero que você pregue a minha palavra em tempo e fora de tempo. Eu quero que você faça converter do erro um pecador. Eu quero que você cubra uma multidão de pecados fazendo a minha obra. De quem você acha que o Senhor se agrada? Hã? Vamos analisar. De quem você acha que Deus se agrada? De um pregador, de uma pregadora que diz: ah não, meu Deus, hoje não, hoje eu não vou pregar. Aliás, hoje eu nem vou para a igreja, Senhor, estou muito abatido, estou muito desanimado. Hoje nem vou, Senhor, hoje eu não estou em condições de cooperar com a reunião. Ah, Senhor, o Senhor sabe do meu estado, o Senhor sabe como é que eu estou, hoje eu não vou. Você acha que Deus se agrada dessa pessoa? Que foi arrastada a essa situação?
que o diabo está ali

infernizando, sabendo da grande obra que Deus tem na sua vida? Você acha que Deus se agrada deste e desta, que recuou porque o diabo pressionou? Ou você acha que Deus se agrada da pessoa que diz: Senhor, hoje o diabo aprontou cada cilada comigo, falaram cada coisa ao meu respeito, ah Senhor, que armadilha, eu deveria estar me sentindo um lixo, eu não deveria, Senhor, nem ir para a igreja, mas se eu não for para a igreja, o diabo vai bater palmas. Por isso, meu Deus, eu vou em frente pelo sangue de Jesus Cristo, porque eu quero que o teu nome seja glorificado através da minha vida. Não importa o que aconteça, eu sou fiel ao Senhor e vou continuar fazendo a tua obra. Eu te garanto que é desta pessoa que Deus se agrada, da pessoa que não recua. Ou você acha que o diabo não está trabalhando agora contra a tua vida, para fazer você recuar, para fazer você se sentir miserável? Você não acha que o diabo está fazendo de tudo para te anular? Porque se o diabo conseguir te anular, muitas almas vão perecer. Mas Deus não te chamou para recuar. Ele diz: o justo viverá pela fé, e se ele recuar, a minha alma não terá prazer nele. O justo vive pela fé, e esta é a fé que nós temos, não a confiança apenas no Senhor e na sua palavra, mas principalmente a confiança no sangue poderoso, puro e carmesim do nosso Senhor e Salvador Jesus Cristo. É por este sangue que nós avançamos, e é com este sangue que nós libertamos os oprimidos do diabo. Deus quer se agradar da tua vida, para que nunca mais você recue. Pastor Joaquim Neto estava conversando comigo, ele disse que um pastor esta semana ligou para ele e disse: pastor, eu mandei o auxiliar fazer o culto, porque olha, eu briguei com a minha mulher e eu não me sinto em condições de fazer a reunião hoje. Eu não sei nem o nome desse pastor, mas pensa que ele é a primeira pessoa que acontece isso? E você pensa que é só com ele essa experiência? Com cada um de vocês está acontecendo a mesma coisa, assim como também acontece comigo, e vai continuar acontecendo. O Senhor te diz agora: meu servo, minha serva, não abaixe a tua cabeça, olhe para mim, eu sou o autor e consumador da tua fé, eu te escolhi entre milhares e milhares, eu te chamei, eu te nomeei, eu te comissionei e eu te dei poder. Não temas, porque eu sou contigo. Não temas, porque eu te ajudo. Esforça-te e tem bom ânimo, e tão somente faz a obra, porque farás este povo herdar a terra prometida. Nós vamos fazer uma oração agora. Toda a igreja se coloque de pé. O diabo vai ter que fazer muito mais para parar você. E Deus está se rindo das estratégias do diabo. Porque cada vez que o diabo bola um plano para você, Deus já tem um escape preparado para a tua vida. A unção que Deus colocou na tua vida, só Ele pode tirar. E os frutos que Deus colocou nas tuas mãos para você produzir, e as sementes que foram confiadas, são férteis demais para secarem, para morrerem. Aonde você lançar esta semente, vai brotar. Aonde você abrir a tua boca, a palavra de Deus vai produzir o resultado desejado. Não há nada que possa fazer você parar. Esta é a tua chamada. É isto que Deus está fazendo na tua vida. Eu quero que você limpe o teu coração agora. Quero que cada pessoa, cada obreiro, cada obreira, cada homem de Deus, cada mulher de Deus, cada cooperador, cada membro, quero que cada pessoa erga assim as duas mãos para os céus. Deus colocou uma unção poderosa na tua vida. Portanto, agora nenhuma condenação há para os que estão em Cristo Jesus. Que não andam segundo a carne, nem segundo o sangue, mas segundo o Espírito. Quero que você, com as tuas mãos erguidas, quero que você diga para Deus: meu Deus, diga: meu Deus, me dá esta convicção, que ainda que eu me lembre, o Senhor já se esqueceu dos
meus pecados. Me dá, Senhor, esta convicção de que o teu amor e a tua palavra transformaram a minha vida pelo sangue de Jesus. Me dá, Senhor, a certeza de que eu posso ir em frente, porque o Senhor é comigo. Vem agora com a tua virtude, vem agora com o teu poder e reveste a minha vida do teu Espírito Santo. Oh, glória! Vai orando agora por tua conta, vai orando agora pela tua própria palavra, pela tua própria inteligência, com teu próprio entendimento. Vai abrindo o teu coração diante de Deus. Lembre-se que o Senhor olha o coração do homem e o coração da mulher. Ele não olha a aparência do ser humano, porque a aparência também é enganosa, mais até do que o coração. Oh, glória, Deus é capaz de discernir os pensamentos do teu coração. É isto que Ele olha no ser humano. Oh, glória. Você precisa agora nesta oração se examinar e chegar à conclusão que você não tem nenhum pecado. Oh, glória. Oricala Massuri Andalas. Oria Tia Sori Candelia. Oria Masturi Creia Sturi Andalas. Oh, Pai querido, nada pode nos separar do teu amor, nem a fome, nem a perseguição, nem a espada, nem a peste, nem a morte, nem anjo, nem principado, nem potestade, nem espada, nem criatura, nem qualquer coisa alguma nos pode separar do teu amor, que está derramado em Cristo Jesus. Pai querido, levante este exército agora. Esta é a maravilha, Senhor. Nós fomos transformados em santos homens de Deus. Esta é a maravilha. Estas mulheres foram transformadas em santas mulheres de Deus. Esta é a grande obra. E pela palavra que nós pregamos e que sai da tua boca, Senhor, este sangue poderoso está resgatando milhares de milhares de almas de norte a sul deste país. E aqui está o teu exército, Senhor. É com este exército que o Senhor vai fazer a tua obra. Se juntaram a Davi os piores, todos os que eram vis e desprezados, todos os que não tinham nenhum valor, e foram com aqueles valentes que o Senhor conquistou Jerusalém e transformou Israel numa grande potência. Oh, Pai querido, é com este exército aqui, este exército que antes estava esfarrapado, este exército que antes estava ferido, é com este exército que o Senhor vai transformar esta nação. É com este exército de homens e mulheres que o Senhor vai transformar este país. E esta palavra já está liberada. E é assim que está acontecendo, em nome de Jesus. Senhor, o diabo tem se levantado contra, porque a cada dia que passa a tua obra cresce mais para a glória do teu nome. E o diabo tem procurado atacar em todas as trincheiras. Mas, Senhor, olhe para nós. Nós não estamos escondidos em nenhuma trincheira. Nós estamos avançando de peito aberto. Não temos nada a temer, porque o Senhor é conosco. O Senhor vai à nossa frente. O Senhor é a nossa bandeira e a nossa trincheira. O Senhor vai à nossa frente e à nossa retaguarda. E o Senhor já liberou esta palavra. Estamos debaixo da tua bênção e debaixo da tua proteção. E ai de quem tentar tocar no teu ungido, na tua ungida. Oh, glória! Quem tentar perseguir esta pessoa, quem falar mal da tua obra, quem perseguir o teu reino, quem perseguir cada um de nós, ah, Senhor.

0: estas pessoas não estarão nos perseguindo nem falando mal de nós, mas estarão falando mal de ti mesmo. Porque é debaixo da tua unção e do teu espírito que estamos fazendo a tua obra. Por isso, ó Pai, continue levantando mais homens e mulheres que foram lavados e remidos pelo sangue de Jesus. Continue transformando vidas em santos e em santas, homens e mulheres cheios do teu Espírito Santo. Agora, ó Deus, levanta esta vida com poder e autoridade e faça a tua obra, Senhor. O teu Espírito tem nos falado isso. E esta palavra está sendo liberada com poder e autoridade, e é assim mesmo que está se cumprindo e acontecendo. A tua obra vai crescer demais em todo o país, um crescimento tremendo como nunca se viu. É isso que o Senhor tem preparado, e é por isso que o diabo tem se levantado, mas ele não ficará de pé. O diabo será envergonhado, e nós vamos passar por cima dele, em nome de Jesus Cristo. Oh glória! Confirme a tua bênção agora, Senhor. Confirme a bênção sobre todos os teus servos e servas que estão suplicando neste momento. Homens e mulheres que conhecem os limites humanos, mas que pela fé conseguem passar todos os limites, porque o Senhor é ilimitado, porque o Senhor é infinito, porque o Senhor tem todo o poder no céu e na terra, e não apenas por causa disso, principalmente porque contigo está o perdão. E é por isso que nós te tememos, e é por isso que te glorificamos, porque nós somos salvos, não porque merecemos. Ninguém é salvo porque merece. Se o Senhor olhasse em toda a terra, não encontraria um justo sequer. Mas nós fomos justificados, mas nós fomos santificados pelo sangue do teu filho Jesus. Pai querido, nós te louvamos e nós te bendizemos. Continue colocando a tua palavra na boca de cada um dos teus servos e usa-nos para fazer a tua obra, para a vergonha do diabo e para a honra e glória do teu nome. Assim seja feito, amém. Oh glória, amém. Glória a Deus. Aleluia, Senhor. Glória a Deus.
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2: Duas e nove. 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
3: Duas e nove.

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1: 2:14.

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3: 2:20.

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2: 2:33.

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1: 2:38.
2: Aqueles que são livres digam amém.

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1: 2:47.

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1: Três horas.

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1: 3:21.

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Eu não vou desistir. Oh, Deus, eu sei que as tuas promessas se cumprirão na minha vida, Deus. Uma a uma vão se cumprir. 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
1: 3:27.

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2: 3:55.

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1: Quatro horas.

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1: 4:13.

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2: 4:27.

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5: Cinco e dois.

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1: 5:13.

0: 5:20.
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0: 5:22.

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1: 5:35.

0: 5:38.
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2: 5:42.

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1: Cinco e quarenta e cinco.

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1: Seis e cinco.
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3: Olha só o que aconteceu com um homem há 15 anos atrás, lá na África do Sul. Ele estava tranquilamente na sua casa quando o carteiro chegou e lhe entregou um aviso de correio. Ele perguntou: "Que aviso é esse?" E o agente do correio lhe disse: "Ah, é o seguinte. Chegou na agência central uma caixa em seu nome e o senhor precisa retirar lá na agência. Leve esse aviso, pague $4 e o senhor retire a caixa." "Eu pagar $4 para retirar uma caixa que eu nem pedi, que eu nem sei o que é? De jeito nenhum." E o carteiro disse: "Bom, o senhor é que sabe, eu já entreguei o aviso." E aquele homem olhou o aviso do correio e pensou: "Peraí, vou ter que pegar um ônibus até o centro da cidade. Vou ter que ir até a agência do correio. Vou gastar $4 para retirar uma encomenda que eu nem pedi, que está lá na agência em meu nome? De jeito nenhum, não vou nem perder tempo e nem dinheiro." E o homem não foi mesmo. Ele amassou o aviso e jogou fora. Só que aquela caixa era dele. E como ele não retirou, a caixa continuou na agência central do correio. E os anos se passaram. E aquela caixa incomodava. Ficava para lá e para cá dentro da agência. Muitas e muitas vezes funcionários usaram aquela caixa para apoiar os pés. Bom, o tempo foi passando. 15 anos depois do aviso que aquele homem recebeu, ele morreu. E depois que ele morreu, como não tinha herdeiros nem parentes, aquela caixa foi para leilão. Mas no leilão, as pessoas olhavam aquela caixa velha já, desgastada, lacrada, e não davam nada por ela. O leiloeiro disse: "Ninguém vai dar nada por essa velha caixa." Aí teve alguém que falou: "Ah, tudo bem, vai, eu dou

50 centavos de dólar vendido ali pro cavaleiro. O cara comprou por 50 centavos de dólares e levou a caixa para sua casa. Pôs ela ali no canto. Depois eu olho essa caixa. Uma semana depois, sem ter nada o que fazer, ele abriu aquela caixa e quase caiu duro. Dentro da caixa tinha 15 mil dólares. O homem não acreditou. 15 mil dólares. É, mas acabou dando a sorte de um dia ter aberto aquela misteriosa caixa. E você sabia que há algo muito mais precioso do que aquela caixa e que vale mais do que 15 mil dólares e que talvez você nunca abriu e muita gente com certeza nunca quis abrir? Estou falando da Bíblia Sagrada, a Palavra de Deus. Tem Bíblia que fica para lá e para cá dentro de uma casa, quando não acaba em cima do guarda-roupa, ou no criado mudo, ou então dentro de uma gaveta, ou então no fundo de uma caixa. Tem Bíblia que acaba servindo só para ficar na estante apoiada com outros livros, objeto de decoração. E a pessoa não tem a curiosidade de olhar dentro dela. E muitos, às vezes numa hora em que não tem nada para fazer, acabam abrindo a Bíblia, descobrem dentro dela um grande tesouro. Um tesouro valiosíssimo, mais importante e valioso do que a prata e o ouro, que é Jesus Cristo, o Filho de Deus. Jesus até disse: examinai as Escrituras, porque julgais ter nelas a vida eterna, e são elas que de mim testificam. A Bíblia fala do Salvador Jesus, aliás, o único Salvador que pode conceder a você a vida eterna. Se você nunca abrir a Bíblia, como é que você vai tomar conhecimento daquilo que ela diz? Que Jesus veio ao mundo para salvar os pecadores e que ele veio para dar vida e vida de verdade. Você quer saber disso só de ouvir alguém falar, como você está me ouvindo agora? Porque o que você está ouvindo agora é tão pouco que não se compara aos grandes tesouros que estão dentro da palavra de Deus. E Jesus Cristo garantiu que aquela pessoa que é versada nas Escrituras é como um pai de família que tira do seu baú coisas novas e coisas velhas. A Bíblia é como se fosse um baú, é como se fosse aquela caixa. Você tem uma Bíblia aí na sua casa? Não importa se é uma Bíblia católica ou protestante, abra-a, leia-a. E você vai ver que grande tesouro tem dentro dela. É algo tão tremendo, tão precioso, que lendo e recebendo, você vai se tornar a pessoa mais rica da terra. Veja o que o próprio Deus diz. Apocalipse 3,17. Como dizes: rico sou e estou enriquecido e de nada tenho falta, e não sabes que és um desgraçado e miserável e pobre, cego e nu? Aconselho-te que de mim compres ouro provado no fogo para que te enriqueças, e vestes brancas para que te vistas, e não apareça a vergonha da tua nudez, e que unjas os olhos com colírio para que vejas. Se você não tem a Escritura, como é que você vai ter essa riqueza? Riqueza que você recebe por tão pouco quando lê a Bíblia Sagrada. Se você não ler, como é que vai ver o que está escrito aqui no versículo 20? Jesus dizendo: eis que estou à porta e bato. Se alguém ouvir a minha voz e abrir a porta, entrarei em sua casa e com ele cearei e ele comigo. Como é que você vai desfrutar deste banquete
se não ler a palavra de

Deus? E como que você vai alcançar a vida eterna se não ler a Bíblia Sagrada? Há um grande tesouro aí na tua casa. Pegue a Bíblia e comece a ler. E ela vai enriquecer você. A Bíblia é mais valiosa do que o ouro, mais desejável do que a prata. O salmista dizia: ó, quão doces são as tuas palavras ao meu paladar, mais doces do que o mel à minha boca. E o profeta Jeremias disse: achando-se as tuas palavras, logo as comi, e a tua palavra foi para mim o gozo e a alegria do meu coração, porque pelo teu nome me chamo, ó Senhor dos exércitos. Vai, abre a tua Bíblia. Neste baú você pode encontrar coisas velhas que já conhece, mas vai tirar muitas coisas novas se você procurar, porque a palavra de Deus é eterna e se renova a cada dia. Prestigie a Bíblia. Deus mandou para você este grande tesouro. Cabe a você retirá-lo. Faça a tua parte, porque Deus já fez a dele.

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3: 6:16.

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2: 6:26.

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1: 6:38.
2: Simbora, meu povo! 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Vamos clamar a Deus e receber dele um renovo! 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
6: 6:48.

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3: Bom dia, são 7:06.

0: 7:21. Bom dia para você.
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aproximando, também continue sendo abençoado por Deus, em nome de Jesus. Amém? Que alegria ter você aqui com a gente, ouvindo a nossa programação. Você pode ouvir a nossa programação pelo rádio em 104,9. Você sintoniza. Você pode ouvir também pelo aplicativo nas plataformas iOS e Android. 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Tenhamos todos um dia muito abençoado em nome de Jesus Cristo. E que as bênçãos de Deus estejam sendo derramadas sobre a sua vida, sobre a sua família, sobre a sua casa, sobre tudo que você fizer, sobre tudo que você realizar no dia de hoje. Seja abençoado por Deus em nome de Jesus. Não se esqueça que hoje é mais um dia, é um novo dia. E como eu sempre uso essa frase, né? Essa reflexão, é um novo dia, é um novo respirar, é um dia de cada vez, é um milagre de Deus por dia e é a presença do Senhor nosso Deus conosco em todos os dias da nossa vida. Que Deus abençoe você também, que hoje comemora mais um ano de vida. Parabéns para você, aniversariante do dia. Deus abençoe você, Deus te abençoe poderosamente. Todas as bênçãos sejam derramadas também sobre a sua vida e agradeça a Deus por mais um ano de vida que Ele está concedendo a você. Parabéns para você, aniversariante do dia de hoje, 27 de julho do ano 2026. Parabéns para você também que fez aniversário no final de semana e que vai fazer aniversário ainda, né? Até o dia 31 de julho, até sexta-feira. Teremos aí muitos aniversariantes e nós temos muitos motivos para agradecer e louvar e bendizer o nome do Senhor nosso Deus. Então, a você, aniversariante do mês de julho, parabéns, felicidades, gratidão a Deus pela sua vida. E vamos ouvir a canção da Ludmilla Ferber, 24 horas por dia. E essa canção diz para nós que este dia ele foi criado pelo Senhor nosso Deus, para o louvor, para a glória do nome dele e para que nós, como seus filhos, possamos nos regozijar, nos alegrar neste novo dia. Salmo 118, versículo 24. Bom dia, gente querida, a graça e a paz do Senhor Jesus Cristo.

todos os dias, a cada manhã. As misericórdias dele, do Deus eterno, se renovam sobre cada um de nós. Eu não vou desperdiçar o dia de hoje com coisas vãs. Esse é o dia que Deus fez para nós. Bom dia.

0: hora certa pra você na 104, agora 9h22.
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3: Muito bem, bom dia. São 9h29 aqui na 104 FM Novo Som, segunda-feira, dia 27 de julho do ano 2026. Estamos juntos e ao vivo aqui pela Rádio 104 FM Novo Som. Bom dia e vem chegando a primeira edição do Sucesso em Dois Tempos, Duplex 104. Nós vamos ouvir em destaque as canções com Get Old Ship e a canção Algo Novo Vindo e Um Novo Dia. Quem está participando com a gente é a Noêmia, do centro da cidade. Ela oferece para os ouvintes, para sua família, para todos que trabalham no setor de laboratório e patologia do Hospital São José do Avaí. Um abraço para você, Noêmia. Deus abençoe você e a sua família e todos aí no Hospital São José do Avaí. A participação aqui também vem das mães e pais do Desperta Débora e Homens de Coragem. Oferecem para os filhos de oração, filhos do coração, para os internos e funcionários do presídio e da casa de custódia. Um abraço aí para vocês que são internos e também funcionários do presídio e da casa de custódia. A Marlene, do bairro Ceab, oferece os próximos louvores para os ouvintes.

para sua família, para todos que estão ouvindo a programação da 104 FM pelo rádio e também pela internet. Amém. Um abraço aí para vocês. Obrigada pelo carinho, pela audiência, pelas participações. Daqui a pouquinho vou divulgar para vocês aqui a pergunta de hoje do nosso desafio bíblico. Continuamos a nossa caminhada pela palavra do Senhor no livro de 1 Crônicas. Então vai abrindo aí a sua Bíblia ou vai acessando o seu aplicativo de Bíblia para participarmos juntos do desafio bíblico. Get Worship é a primeira edição do Sucesso em Dois Tempos do Plex 104. Bom dia, Deus te abençoe. Bom dia, gente querida.

Amém. Bom dia. Deus te abençoe poderosamente. Get Worship em dois tempos para você. Essa foi a primeira edição do Sucesso em Dois Tempos do Plex 104, que volta às 11h20 da manhã. A partir de agora você vai participar do nosso desafio bíblico. É um livro por temporada, é um capítulo por dia. Seguindo a ordem da Bíblia, estamos em 1 Crônicas. Vem participar com a gente, vem!

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2: Um livro por temporada, um capítulo por dia, seguindo a ordem da Bíblia. Estamos aqui em 1 Crônicas, capítulo 15. Isso mesmo, 1 Crônicas, capítulo 15. Isso mesmo, eu estou falando para vocês em qual capítulo nós estamos, porque é segunda-feira. É segunda-feira, é início de semana e nós começamos o desafio bíblico. E eu já falo para vocês em qual capítulo vamos iniciar a semana, a segunda-feira do desafio bíblico. E a partir de amanhã, permitindo o Senhor nosso Deus, já entramos no ar com a pergunta do dia. Então é muito importante, é fundamental, é necessário você fazer a marcação, seja na sua Bíblia, em um caderno, na agenda, na caderneta, no seu bloquinho, na maneira como você tem de fazer a marcação. Você pode fazer a marcação colocando a data de hoje, né? Hoje, por exemplo, estamos em 1 Crônicas, capítulo 15, e hoje são 27 de julho do ano 2026. Então você já faz a marcação, participa com a gente.

0: feriado prolongado. Ou também quando a programação da rádio fica gravada, eu fico impossibilitada de estar apresentando o desafio bíblico e você já sabe então que eu vou falar o capítulo no dia seguinte. Mas vamos lá. O capítulo de hoje fala pra gente que a arca é levada para Jerusalém. Depois que Davi tinha construído casas para si na cidade de Davi, ele preparou um lugar para a arca de Deus e armou uma tenda para ela. Então, o que Davi disse sobre quem poderia levar e carregar a arca de Deus? O Senhor havia escolhido pessoas específicas para levar, para carregar a arca de Deus. E Davi deu uma ordem depois de tudo isso. Primeiro, Davi tinha construído casas. Depois que Davi construiu casas para si na cidade de Davi, ele preparou um lugar especial, né, um lugar específico para a arca de Deus. E ele armou uma tenda para ela. E Davi deu uma ordem sobre quem, sobre somente quem poderia levar, carregar a arca de Deus. Então, quem eram essas pessoas? É a pergunta de hoje do desafio bíblico. Mas eu quero lembrar você que lá atrás nós aprendemos isso na palavra de Deus também. Mas nós estamos aqui em 1 Crônicas, ou seja, essa pergunta, além de conter a resposta dela lá atrás em outros livros da Bíblia, também aqui no Antigo Testamento, no Velho Testamento, a pergunta de hoje é baseada em 1 Crônicas, no capítulo de hoje, o capítulo 15. Então você vai abrir a sua Bíblia, vai acessar o seu aplicativo de Bíblia e vai procurar a resposta de hoje da pergunta. Depois que Davi tinha construído casas para si na cidade de Davi, ele preparou um lugar para a arca de Deus e armou uma tenda para ela. Então Davi deu uma ordem dizendo que algumas pessoas apenas poderiam carregar a arca de Deus, pois para isso o Senhor havia escolhido essas pessoas. Quem eram essas pessoas? É a pergunta de hoje do nosso desafio bíblico. Vem participar, vem responder. 9984-9004. Pode participar pelo grupo do desafio bíblico, pelas redes sociais da FM Novo Som. Arroba rádio 104 FM Novo Som. Arroba rádio 104 FM Novo Som. Bom dia, gente querida.
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3: Minha gente querida, bom dia. São 9:57 aqui na 104 FM Novo Som. Obrigada pelo seu carinho. Obrigada pela sua audiência. Obrigada pelas mensagens, pelos áudios, pelas figurinhas, pelas palavras de bênçãos, por tanto carinho, por tanto amor, por tantas palavras lindas que vocês estão enviando aqui no meu WhatsApp, no WhatsApp da rádio, nas redes sociais da Rádio 104 FM Novo Som. Hoje é o dia do meu aniversário e eu quero agradecer a Deus, em primeiro lugar, por permitir chegar até aqui, pela graça dele, pela bondade dele, pela preciosa misericórdia dele sobre a minha vida, sobre a minha família, e também a você. Você que está agora ouvindo a Rádio 104 FM, está parando aí um pouquinho do seu tempo no dia de hoje para enviar mensagens. Não param de chegar mensagens aqui no WhatsApp, aqui no celular, no SMS, nas redes sociais da rádio. Obrigada pelo carinho, pela audiência, pelo amor, pelo respeito, a confiança, a consideração, por se lembrarem dessa data que é importante, que é muito importante. Para Deus, em primeiro lugar, porque eu sei que fui criada por Ele, pelas mãos dEle, no ventre da minha mãe, Cleusa Ferreira, que mora lá no Lions. Um beijo para você, mãe. Obrigada por tudo. E muito obrigada a você, ouvinte da 104 FM Novo Som. Acho que não vai ter nem como ler todas as mensagens, mas eu quero aqui já de uma vez agradecer as mensagens que estão chegando aqui no meu celular. Desde madrugada, quando eu acordei hoje pela manhã, já fui vendo as mensagens chegando, já fui escutando aqui, né, o som das mensagens. Muito obrigada. Deus abençoe cada um de vocês. É bom estarmos juntos e saber que vocês têm esse carinho, essa consideração, esse respeito, esse amor, não só por mim, mas pelo Lucas, pelo Daniel, pela nossa família, por esta rádio. Deus nos abençoe em nome de Jesus Cristo. Tem muitos áudios aqui que eu vou ter que ouvir na parte da tarde, porque não vai dar tempo para ouvir tudo agora pela manhã. Então, eu só quero já de uma vez agradecer e falar isso para vocês. Eu recebi uma mensagem aqui perguntando se eu estou triste. Eu não estou triste, eu estou já há alguns dias gripada e com a garganta inflamada. Então, por isso que eu estou falando mais pausadamente, mais devagar, né? Então, não fiquem preocupados quanto a isso. É porque eu estou gripada, estou com a garganta inflamada, mas eu estou em oração, tem pessoas orando por mim, eu estou fazendo o acompanhamento e também o tratamento e fazendo o uso de medicação também, de antibiótico específico para isso. E vou melhorar, vamos melhorar, em nome de Jesus, amém? 10 horas em ponto na 104 FM, vou começar a ler aqui algumas mensagens. Obrigada pelo carinho, pela audiência, pelas participações. Vocês que já estão respondendo também o desafio bíblico, parabéns. Deus abençoe cada um de vocês em nome de Jesus. Participando aqui com a gente na programação da 104 FM, nós temos a Silvia Maria, do Niterói. Respondeu o desafio bíblico de hoje corretamente. Um abraço para você, Silvia Maria, do Niterói. Obrigada pelo carinho, pela audiência e parabéns aí, respondeu o desafio de hoje corretamente. Respondeu o desafio bíblico de hoje corretamente. A irmã Regina Ferreira da Vinhosa, graça e paz do Senhor Jesus, Aline, amém. Chegou o seu dia mais que especial. O aniversário é seu, o aniversário é teu, mas o presente é nosso, porque você é um presente de Deus. Amém. Um abraço, irmã Regina. Ela já enviou aqui um áudio de oração. E eu tenho certeza também que ela vai enviar um áudio de oração pela minha saúde. A irmã Regina, ela tem se levantado nesse tempo para orar pelo Vitor, neto da tia Nelma, para orar pelo Lucas, para orar por

mim, né, pela minha vida, pela minha saúde também, pela vida e a saúde do Lucas e por tantas pessoas que Deus tem colocado, né, no coração da irmã Regina, para ela poder estar orando. E eu sei que nós podemos contar com a oração dela e vamos orar por ela também, né? Porque assim como ela ora por nós, né, nós também precisamos orar pela irmã Regina. Um abraço para você, irmã Regina. Obrigada pelo seu carinho, pela mensagem, pelas mensagens aqui no grupo e também no meu celular, no meu WhatsApp. Deus te abençoe também poderosamente em nome de Jesus. A Silvia Maria do Niterói deseja a todos um bom dia. Que Deus nos dê uma semana abençoada. Amém. Obrigada. José Carlos Batista, do bairro Vinhosa, Guaritá. Bom dia. Que a sua vida floresça de bênçãos, o tanto como essa árvore. Que lindo. Enviou uma mensagem com uma foto linda. Obrigada, José Carlos Batista. O Caio Júnior, né, da Vinhosa, Guaritá. Da Igreja Batista Vinhosa, Guaritá. Enviou uma foto linda de uma árvore. É o IP. Né? Acho que é um IP amarelo, lindo, florido. Que a sua vida floresça de bênçãos, o tanto como essa árvore. Amém. Obrigada. Amo flores. Amo tirar foto de flores. Amo quando os ouvintes enviam fotos também de flores. Presbítero Sérgio Oliveira, lá de Bom Jesus, do Itabapuana. Como se já não bastasse ele enviar pra gente as respostas do desafio bíblico com aquelas imagens lindas e preparadas de forma personalizada, né? De forma personalizada pelo aplicativo, ele enviou os parabéns para mim no dia de hoje. Meus parabéns, Aline, muitos anos de vida, preparou uma imagem linda. Provérbios capítulo 3, versículo 1 ao 4, filho meu, não te esqueças da minha instrução e o teu coração guarde os meus mandamentos, porque eles te darão longura de dias e anos de vida e paz. Não se afastem de ti a benignidade e a fidelidade, atas ao teu pescoço, escreve-as na tábua do teu coração. Assim acharás favor e bom entendimento à vista de Deus e dos homens. Amém. Presbítero Sérgio Oliveira, é de Deus mesmo esse versículo para minha vida, porque esse é um dos provérbios que eu mais amo e ele preparou uma imagem linda, né? Uma mensagem linda, personalizada do aplicativo da Bíblia. Obrigada, Presbítero Sérgio Oliveira e a sua família. Deus os abençoe também, em nome de Jesus. Nós temos aqui também mais participações. Eu vou tentando ler mais algumas ao longo da programação da 104. Deixa eu verificar aqui no grupo também do WhatsApp. Deus abençoe vocês. Obrigada pelas mensagens, pelos áudios, figurinhas. Eu nem consegui ouvir nenhum áudio ainda, mas eu vou ouvir o áudio também. Selma Maria Lopes da SIAB. Hoje eu quero parabenizar você, Aline, essa mulher incrível que está fazendo aniversário hoje. Você, Aline, que Deus abençoe sempre sua vida e te guarda. E te guarde onde você esteja. Te amo muito. Amém, irmã Selma. Também te amo. Muitos anos de vida. Te desejo muitos anos de vida. Amém. Parabéns, felicidades, tudo de bom para você. Amém. Obrigada pelo carinho, irmã Selma, pelas palavras, pela mensagem. Também aqui a participação da Dodora, do bairro Vinhosa. Parabéns, irmã Aline, parabéns, irmã Aline Fernandes. Que Deus te abençoe, te dê muita saúde, felicidades. Parabéns, minha irmã querida. Deus abençoe sua vida. Sua irmã em Cristo, Dodora. Um abraço para você, Dodora. Obrigada pelas mensagens, pelas palavras. Deus abençoe em nome de Jesus. Depois do apoio cultural, eu vou ler mais mensagens, vou ouvir mais áudios. Deus abençoe vocês em nome de Jesus. A pergunta de hoje está no ar. Você participa com a gente, você responde o desafio bíblico e aprende a palavra do Senhor. Paulo César Baruch e Sara Renata canta pra gente. Conta as bênçãos. Bom dia, graça e paz.

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Muito bem, bom dia, Deus te abençoe. São 10 horas mais 16 minutos. Por aqui nós começamos a edição de hoje da Caravana de Louvores da 104.

7h17, confirmando a hora certa para você. Para simplificar aqui e todo mundo poder participar com os louvores que pediram até agora, alguns dos louvores, porque não tem como tocar todos na caravana de louvores de hoje, e todos estão querendo oferecer a caravana pelo dia de hoje, dia 27 de julho, e se tem mais alguém aniversariando hoje, por favor, envia mensagem pra gente, entre em contato conosco, e para poder incluir também o nome de todos vocês aniversariantes do dia de hoje. Vocês que estão aniversariando junto comigo, vamos juntos agradecer a Deus por essa linda caravana de louvores que foi preparada pelos nossos ouvintes, pelos os irmãos aqui do grupo do Desafio Bíblico, por cada mensagem aqui que estou recebendo no WhatsApp. Deus abençoe vocês em nome de Jesus. Se pudesse, eu colocaria a sequência inteira com cada um dos louvores que vocês estão pedindo aqui, mas não vai dar tempo. Mas eu vou ler mais algumas mensagens e dessa forma, sinta-se você participando junto comigo na caravana de louvores da 104 FM, você participando, oferecendo e desejando essas palavras de bênçãos. E também a você que está aniversariando hoje também, ou comemorando uma data importante, uma data especial na sua vida, sinta-se também querido, querida, amado, amada, abraçado, abraçada, e receba os nossos parabéns também no dia de hoje, ok? Então vamos lá. Vou ler mais algumas mensagens aqui no WhatsApp e no grupo também do Desafio Bíblico. Participando aqui com a gente na programação, na caravana de louvores de hoje, o Olivácio da Fonseca, do centro da cidade. Ele oferece os próximos louvores para os ouvintes, para sua família, para os irmãos da Segunda Igreja Batista de Itaperuna, para todos da equipe azul da Segunda Igreja Batista de Itaperuna, para sua célula, também para a esposa Sandra, para a sogra Neucídia, para os aniversariantes do mês de julho, para os amigos e colegas de trabalho da Secretaria de Obras em Itaperuna, para a esposa Sandra, para a sogra Neucídia, né, que eu já falei, também para você, Aline, pelo seu aniversário, que Deus te ilumine, te abençoe, em nome de Jesus. Um abraço para você, Olivácio da Fonseca, do centro da cidade. Ele também já respondeu o desafio bíblico de hoje corretamente. Amém. Um abraço para vocês aqui. A participação também aqui, aproveitando a caravana de louvores na 104 FM, a Joana Dark Andrade, lá do bairro Carulas. Além de já responder também o desafio bíblico de hoje, desejar um bom dia, a paz do Senhor Jesus, assim como o Olivácio da Fonseca do centro da cidade, que respondeu o desafio bíblico de hoje, a irmã Joana enviou uma mensagem também bonita. Parabéns, Aline, ao seu aniversário. Deus continue te abençoando, abençoando sua vida, sua família. Feliz aniversário, melhoras para você, querida. Um beijo da irmã Joana Dark Andrade, do bairro Carulas. Amém. Um abraço para você, irmã Joana Dark Andrade, do bairro Carulas. Mara Henriques do Matadouro, feliz aniversário, Aline, que Deus conceda muitos anos de vida. Te desejo muita saúde, paz, amor, alegrias, felicidades. Amém. Um abraço para você, Mara Henriques do Matadouro. Também aqui a participação é da Lígia Gomes do Niterói. Oi, Lígia, obrigada pelo carinho, pela mensagem. Amiga, você para mim é como uma irmã de verdade. Eu tenho você e sua família como se vocês fossem do meu próprio sangue. Você sabe disso. Há quantos anos conheço você, conheço a sua mãe, conheço a sua família. Vocês são para mim muito mais do que você possa imaginar, Aline. Eu amo muito vocês. Feliz aniversário. Um beijo, um abraço, feliz aniversário. Lígia Gomes do Niterói. Amém. Obrigada, Lígia, pelo carinho, pelo amor, pelo respeito, pela consideração, pela admiração, pela sua presença.

nossa vida. A Lígia Gomes do Niterói trabalhou com a minha mãe durante muitos anos, né? No Hospital São José do Havaí, né? Enfermeiras tão abençoadas. Deus abençoe você, Lígia Gomes do Niterói. Temos aqui mais participações. Eu vou ler só mais 4 participações, tá, gente querida? Porque nós precisamos ouvir os louvores lindos aqui na Caravana de Louvores da 104 FM. Deixa eu abrir aqui o grupo do Desafio Bíblico. A participação aqui na programação da 104 vem da Lana, que mora lá na Ponte Preta, próximo a São José de Ubá, minha prima. Oi, Lana, um abraço para você, querida. Parabéns para você, Aline. Felicidades, prima. Que Deus te abençoe grandemente. Amém. Obrigada, prima Lana. Um beijo para você, para Ketine. Deus abençoe vocês em nome de Jesus. José Adilson Boechat, do bairro Vinhosa. Bom dia. Hoje é segunda-feira. Que esta semana seja leve na alma, firme na fé e rica em gratidão. Que Deus vá à frente, abrindo caminhos, iluminando decisões e derramando bênção sem medida. Ótima semana. Aline, parabéns para você. Que o Senhor nosso Deus continue te abençoando, te fortalecendo sempre. Nosso abraço com carinho. José Adilson Boixá, Cristina Boixá, Vitão Boixá e toda a família. Amém. Aione Poubel da Vinhosa. 27 de julho do ano 2026, segunda-feira, semana nova começando, e que não nos falte gratidão, força e fé. Gratidão por todas as coisas, força para as nossas batalhas, fé para crer que com Deus tudo é possível. Bom dia, Deus te abençoe neste dia maravilhoso, é o seu aniversário, Aline. Parabéns para você. Você é uma pessoa muito especial na minha vida. Deus te abençoe, minha amiga e irmã em Cristo Jesus. Amém. Deixa eu ler aqui a última participação da irmã Cremilda de Jesus Paula, de Retiro do Muriaé. Enviou uma imagem linda com bolo, bolas, flores, presentes. Hoje é o seu aniversário, Aline. Dia especial. Feliz aniversário. Amém. Obrigada, irmã Cremilda de Jesus Paula, de Retiro do Muriaé. E por último aqui, nós vamos ouvir a participação da irmã Regina Ferreira da Vinhosa, participando aqui com a gente na 104 FM. Ela enviou vários áudios, várias mensagens, mas ela enviou um áudio aqui muito importante, muito especial, e eu quero compartilhar com você, ouvinte da 104 FM. Todos os dias eu envio mensagens e eu falo aqui nesse microfone da rádio há muitos anos. Eu sempre falo meu bom dia, gente querida, e também um feliz aniversário para você, aniversariante do dia, ou a você que comemora uma data especial. Então, vamos ouvir aqui a última participação, e você sabe que é a primeira vez, acho que é a primeira vez que estamos mudando aqui a ordem da Caravana de Louvores, mas porque eu preciso tentar atender o máximo de participações no dia de hoje. E como muitos ouvintes pediram a Caravana de Louvores de hoje, eu separei algumas mensagens, li as mensagens e vou colocar os louvores também, ok? Então vamos juntos celebrar a Deus pela vida, pelos aniversariantes e por tudo que Deus tem feito através nessa caravana de louvores. A Deus, o nosso louvor, a nossa adoração, a nossa gratidão, em nome de Jesus. Amém? Bom dia, gente querida, graça e paz do Senhor Jesus. Caravana de Louvores na 104 FM Novo Som. 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
1: Bom dia, Aline Fernandes, gente querida que faz aniversário hoje, glória a Deus, todos os dias você abre o programa desejando felicidades, dando os parabéns a cada um que faz aniversário nesse dia. E hoje nós aqui temos que estar desejando feliz aniversário, parabenizando você por esse dia tão lindo, né, que Deus escolheu para você vir a essa terra, vir a esse mundo. Deus te trouxe a esta vida depois dos 9 meses no ventre da sua mãe. E glória a Deus que te formou no ventre dela e que escreveu todos os seus dias antes que você fosse formada no ventre da sua mãe, conforme o Salmo 139. Glória a Deus que a cada dia tem nos dado a oportunidade, o prazer, a graça, a alegria, o presente de ter você em nossas casas, de ter você com a gente todos os dias, a nossa companhia diária, de segunda a sexta. A gente pode saber que tem uma pessoinha falando com a gente, mesmo que seja através da rádio. Glória a Deus por essa rádio, glória a Deus pelo seu programa, glória a Deus pela sua família, pelo seu esposo Lucas, pelo seu filho Daniel, pela sua mãe Cleusa, pelo seu pai. Glória a Deus por tudo que você é, por tudo que você faz, por tudo que você procura, né, de estender as mãos para quem precisa, estar sempre atenta às coisas que acontecem, especialmente com os ouvintes, com as pessoas que fazem parte do seu dia a dia também. Você faz parte do nosso dia a dia e nós fazemos parte do seu dia a dia. Obrigado por você ser família para cada um de nós também. Que Deus continue te abençoando, te fortalecendo, concedendo os desejos do seu coração, realizando os seus sonhos, os seus planos, os seus projetos. Não importa as circunstâncias, importa que o nosso Deus tem poder para fazer muito mais do que você pensa, espera, pede, sonha, projeta, planeja. Deus pode fazer muito mais. E eu peço isso a Deus, que Ele realize na sua vida tudo aquilo que Ele tem preparado para você, conforme o que você tem no seu coração. Que Deus sempre te dê motivos para testemunhar do poder dele na sua vida, na sua família, em nome de Jesus. Que te dê muitos e muitos anos de vida. E como dizia a pastora Luciene Dionísio, muita vida nesses anos. Deus te abençoe, te fortaleça, te cubra com o sangue de Jesus, bem como a sua família. Toda palavra de maldição, toda retaliação, toda investida do inimigo através de quem quer que seja, seja no mundo espiritual, seja no mundo físico, que o Senhor desfaça, que o Senhor destrua, em nome de Jesus, conforme a sua palavra, né, diz para nós em 1 de João, capítulo 3, versículo 8, que para isso o Filho de Deus se manifestou, para destruir, para desfazer as obras do diabo. Nenhuma arma forjada contra você, sua família, o seu trabalho, essa rádio, prospere, não prospere, em nome de Jesus, conforme diz o profeta Isaías. Deus te abençoe muito e glorifique o nome dele na sua vida, em nome de Jesus. Parabéns, felicidades, em nome de Jesus, que você tenha um dia muito especial, muito especial. Que Deus te surpreenda muito neste dia, porque você merece todas as bênçãos, todos os presentes, todas as surpresas agradáveis e abençoadas e abençoadoras sobre a sua vida. Em nome de Jesus. Deus te abençoe, te fortaleça. Cuide de você nos mínimos detalhes. Em nome de Jesus. Um abraço.

e nós podemos expressar todo o carinho, todo o amor que foi ministrado às nossas vidas pelo Senhor. A sua palavra diz:

nós podemos, como irmãos, expressar todo o calor, abençoando a vida uns dos outros como uma grande família, a grande família de Deus.

isso aí, minha gente querida. Bom dia. Hoje nós ouvimos aí a Caravana de Louvores na 104 FM Novo Som. E foi uma Caravana de Louvores diferente, com algumas participações dos nossos ouvintes. Sabe por quê? Muitas pessoas na semana passada e até nesse final de semana enviaram mensagens querendo a Caravana de Louvores de hoje. Então eu resolvi colocar alguns louvores, né, que os ouvintes estão acostumados a solicitar na programação, e atendi algumas participações, né, para poder, de alguma forma, todos juntos, né, você que está aí na sua casa, no seu trabalho, em sua empresa, ouvindo pelo rádio, ouvindo pela internet, você que acompanha aí a nossa programação, para juntos estarmos participando na Caravana de Louvores da 104 FM. Então, gratidão a Deus por cada mensagem, por cada palavra, por cada áudio, cada louvor, tudo que está sendo enviado aqui pelas redes sociais e também pelo WhatsApp da Rádio 104 FM e até no meu WhatsApp. Deus abençoe cada um de vocês, e nós ouvimos aí essa Caravana de Louvores linda, especialmente aí para os aniversariantes do mês de julho e também para os aniversariantes do mês de julho, no dia de hoje, dia 27 de julho. Hoje é o dia do meu aniversário e é uma bênção de Deus poder celebrar mais um ano de vida, ver o amor, o cuidado, a misericórdia, a fidelidade de Deus, a presença dele em nossa vida, a provisão do Senhor sobre a nossa vida, e também poder experimentar, né, e sentir esse amor, esse carinho, essa alegria dos ouvintes da Rádio 104 FM, dessa gente querida que faz parte da nossa vida, da minha vida, há muitos anos. Deus nos abençoe em nome de Jesus. Bom dia, gente querida, a graça e a paz do Senhor Jesus para todos vocês, para todos nós, neste novo dia.

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5: Ótimo dia para você que tá com a gente na 104 FM Novo Som. Gratidão a Deus pela sua vida, pelo seu carinho, pela sua audiência. Gente querida, obrigada pelas mensagens, obrigada aqui pelas felicitações. São tantos áudios, tantas mensagens, tantas figurinhas, tantos versículos da Bíblia. Deus abençoe vocês em nome de Jesus, tá? Muito obrigada mesmo. Minha gente querida, deixa eu ler aqui mais algumas participações que estão chegando na 104 FM. A participação da Raquel de Lima, da CIAB. Aline, feliz aniversário. Que o nosso Deus te abençoe sempre. Abençoe sua vida, sua família. Amém. Um abraço para você, Raquel de Lima, da CIAB. Deseja a todos um bom dia. A paz do Senhor Jesus. Respondeu o desafio bíblico de hoje também, corretamente. Um abraço para você, minha querida. A Célia Marçal, do Lions, respondeu o desafio de hoje também corretamente. Oferece os próximos louvores para os ouvintes, para sua família. Também para a Aline, gente querida, amém. Aline, você é gente querida do coração de Deus e do nosso coração também. Deus te abençoe hoje e sempre e te proteja. Um beijo para você, Célia Marçal, do Lions. Mandar um abraço aqui para a equipe da Cred Mais Empréstimos. Um abraço para você, Mayra. Obrigada, querida. Aline, bom dia. A equipe

Cred Mais Empréstimos deseja a você um dia incrível e que Deus te abençoe sempre. Feliz aniversário. Queremos oferecer a você o louvor da Elaine de Jesus, Tesouro do Coração. É, nós temos aqui o louvor da Elaine de Jesus, Pérola, que também fala sobre amizade. E também temos aqui o Tesouro do Coração. Obrigada, Mayra. Obrigada aí à equipe da Cred Mais Empréstimos. Deus abençoe vocês poderosamente também, em nome de Jesus. Obrigada pelo carinho, pela lembrança, em nome de Jesus. A Jurema de Jesus Moreira da SEAB deseja a todos um bom dia. A paz do Senhor Jesus Cristo respondeu o desafio de hoje corretamente. É, e oferece os próximos louvores para todos nós da 104 FM, também pelo meu aniversário. Obrigada, irmã Jurema de Jesus Moreira da SEAB. Para sua família, Aline, feliz aniversário. Que o Senhor continue te dando amor, sabedoria, conforme você já é, sábia. Precisamos de sabedoria todos os dias. Deus abençoe. Quero que você nunca se esqueça de 1 Coríntios, capítulo 15, versículo 58. O vosso trabalho não é vão no Senhor. Amém. Com certeza. Nunca me esqueço desse versículo. 1 Coríntios, capítulo 15, versículo 58. Deixa eu tentar ler aqui para os ouvintes da Rádio 104 FM. Porque essa foi uma das palavras que o Senhor me deu há muitos anos atrás, sobre a questão de trabalhar para o Senhor. Quando eu digo trabalhar para o Senhor, é trabalhar com os dons, os talentos também, as habilidades que Deus nos dá. Porque por nós mesmos, nós não podemos nada. Mas o Senhor nos capacita. O Senhor olha para nós e em sua misericórdia e bondade, Ele nos capacita. E essa foi uma das palavras que o Senhor me deu e a irmã Jurema está me fazendo recordar dessa palavra. Um abraço para você, irmã Jurema de Jesus Moreira da SEAB. 1 Coríntios, capítulo 15, versículos 57 e 58. Mas graças a Deus que nos dá a vitória por nosso Senhor Jesus Cristo. Portanto, meus amados irmãos, sejam firmes e constantes, sempre abundantes na obra do Senhor, sabendo que o vosso trabalho não é vão no Senhor. Amém? Amém! Um abraço, irmã Jurema. Muito obrigada por me lembrar desta palavra. Eu me lembro dela todos os dias da minha vida, desde o dia em que o Senhor me deu essa palavra. Raquel Rocha participa com a gente. Oi, Raquel. Obrigada, querida, pelo seu carinho. Parabéns, Aline. Quero dedicar todos os louvores do programa para você. Que você tenha um dia maravilhoso. Eu te amo no amor de Jesus Cristo. Eu gosto muito do seu programa. Amém. Oi, Raquel. Obrigada pelo carinho, pela audiência, pela mensagem. Obrigada pelo amor que você tem por nós aqui da Rádio 104 FM. A paz do Senhor Jesus para você também, minha querida. A participação aqui também, é claro, vem da minha mamãe, Cleusa Ferreira do Lions. Oi, mãe. Benção. Bom dia. Obrigada pela mensagem. Né, ela enviou uma mensagem aqui logo cedinho pela manhã. Eu já até respondi a mensagem. Deixa eu ler aqui a mensagem. Deixa eu procurar a mensagem aqui no WhatsApp. E continue participando com a gente, respondendo também o desafio bíblico de hoje, ok? Deixa eu ler a participação da minha mãe, Cleusa Ferreira do Lions. Parabéns a você. Que Jesus abençoe sua vida. Com saúde e paz, muitas felicidades, muitos anos de vida. Feliz aniversário, minha filha. Parabéns para minha filha amada. Que o nosso Deus continue te abençoando sempre. Sua vida, Aline, é preciosa. Felicidades. E ela enviou, é claro, como sempre, né? É uma marca na vida da minha mãe enviar muitas e muitas figurinhas aqui pelo WhatsApp. A minha sogra, Heloísa Silveira, aqui da Vinhosa, já veio aqui me dar um abraço gostoso, conversar comigo, desejar feliz aniversário. Ela e a tia Inês Silveira também estão participando, enviando aqui todos os louvores da programação, agradecendo a Deus pelo dia do meu aniversário. Amém. Obrigada a todos vocês, queridos, por tornar esse dia ainda mais feliz, ainda

ainda mais especial. Tem muitas mensagens. É, eu vou lendo aqui no decorrer do programa e talvez até amanhã, né, gente querida? Porque não vai dar para ler todas as mensagens. Mas eu quero agradecer o carinho, os parabéns, as felicitações. A Elisângela, lá do bairro Niterói. Elisângela, Elis, obrigada pelo carinho. Aline, sua voz é um bálsamo. Através do rádio, você entra nos lares e toca todos os corações com a palavra de Deus. Seu coração é puro, sua meiguice e prontidão em ajudar o próximo refletem o verdadeiro amor de Cristo. Seu impacto é real. Você leva esperança, fé, consolo para milhares de pessoas que você talvez nem imagina, Aline. Desejo que Deus, o Senhor, renove as suas forças. Desejo que o Senhor renove as suas forças diariamente e sua voz também. Que Ele continue guardando a sua voz e usando o seu talento para curar e resgatar vidas. Tenha um dia iluminado, feliz e tão gostoso quanto é a sua risada e cheio de paz. Feliz aniversário, minha amiga e minha irmã em Cristo. Amo você, minha azedinha favorita. Um beijo para você, Elis, Elisângela, lá do bairro Niterói. Deus te abençoe, querida. Obrigada pelas palavras. Obrigada por sempre se lembrar do dia do meu aniversário. Deus te abençoe também, em nome de Jesus. Tem outra mensagem aqui também para poder ler. Aliás, tem muitas mensagens. A querida ouvinte Michele Andrade, lá do bairro Boa Fortuna. Oi, Aline, bom dia. Graças dou a Deus pela sua vida, por mais um ano de vida que Ele te proporciona e por fazer parte da sua vida. E você faz parte mesmo, Michele. Todos esses anos em que acompanha a programação da rádio, trazendo a palavra de Deus em forma da rádio aos nossos corações, aos nossos lares. Só temos a agradecer a Deus por Ele te dar fôlego de vida, renovar suas forças um ano após um ano. E o meu pedido é simples, porém sincero: que Deus continue cuidando de você, dando saúde, derramando graça e te enchendo cada dia mais e mais do Espírito Santo de Deus. Amém. Muitas felicidades nesse seu dia, Aline. Aproveite ele. Um beijo para você, Michele Andrade, lá da Igreja Batista Boa Fortuna. Uma amiga, irmã em Cristo querida, que o Senhor me fez conhecer através do rádio, né? Muito obrigada. Aliás, agradeço a todos que estão enviando mensagens. O Jorge Ferreira do Pedal. O Jorginho do Pedal. Oi, Jorge, que saudade. Bom dia, abençoada. Parabéns pelo seu aniversário. Amém. Bom dia, Jorginho. Obrigada pela sua mensagem. Obrigada por sempre se lembrar também aqui do meu aniversário. Jorge Ferreira do Pedal. Nós precisamos marcar um pedal. Eu preciso voltar a pedalar. Um abraço para você, Jorge. Deus abençoe você e sua família. Obrigada pelas mensagens, pelo carinho, pelas felicitações. Vamos ouvir aqui as canções? Os Levitas, O Homem das Mãos Furadas. Na sequência tem Elaine de Jesus, Tesouro do Coração. Bom dia, gente querida.

0: são 11:30. Bom dia, gente querida. Elaine de Jesus e a canção Tesouro do Coração, uma canção que fala sobre amizade. E ouvimos também os Levitas e a canção O Homem das Mãos Furadas. Ótimo dia para você que tá com a gente na 104 FM Novo Som. Vem chegando aí a segunda e última edição do Sucesso em Dois Tempos do Plex 104.
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2: Onze horas mais 38 minutos.
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0: Muito bem, bom dia, são 11h45, Deus abençoe a sua vida, obrigada pelo carinho, pela audiência. Gente querida, não tem como ler todas as mensagens que eu estou recebendo aqui hoje pela manhã, ok? E eu preciso que vocês... Peraí.
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0: Como era de se esperar, eu acabei atropelando a vinheta do Duplex 104, a segunda e última edição. E eu quero que vocês, por favor, não fiquem tristes, porque não tem como eu ler todas as mensagens. São muitas mensagens chegando aqui na Rádio 104 FM, Novo Som. Obrigada, gratidão a Deus. Eu vou ler mais algumas aqui no ar. Mas eu estou lendo aqui no meu WhatsApp cada mensagem recebida, ok? Deus abençoe vocês. Os áudios eu vou ouvir em casa, mas eu quero agradecer a cada ouvinte, cada amigo, cada amiga, cada irmão, cada pessoa. Igual a Ione Poubel, que mora aqui na Vinhosa, veio aqui na rádio, trouxe um presente lindo para mim, um batom. Eu amo batom. E ela ficou preocupada se eu ia gostar da cor. Claro que eu gostei, Ione. A Ione é sempre tão querida, tão prestativa, tão amorosa, tão gentil, tão educada, tão alegre. Ela também nunca se esquece do meu aniversário, assim como a sua irmã Ivone Poubel. Um abraço para você, Ivone. Deus te abençoe. Ela enviou uma mensagem aqui para mim hoje pela manhã, na madrugada, 5 horas da manhã. Ivone, a Ivone, eu disse aqui no grupo do Princesas do Pedal que há mais de 10 anos, mais ou menos, a Ivone não se esquece do meu aniversário. Mas eu creio que tem até mais tempo, porque uma das primeiras mensagens que eu recebo no dia do meu aniversário, na madrugada, pela manhã, é a mensagem da Ivone ou da minha mãe, né? E as duas enviaram mensagens hoje cedinho para mim. A Ivone enviou uma mensagem tão linda como envia todo ano. Eu sou o seu criador. Você estava sob os meus cuidados, mesmo antes de nascer. Isaías capítulo 44, versículo 2. Você não está respirando neste exato momento por acaso, sorte, destino ou coincidência. Não, você está viva porque Deus quis criá-la. A Bíblia diz: o Senhor cumprirá os seus planos para a minha vida, pois teu amor, ó Senhor, dura para...

por cada uma de vocês fazerem parte da minha vida, cada um de vocês fazerem parte da minha vida, da vida da rádio, do Lucas, do Daniel, da nossa família, desta rádio. Agradeço a Deus pela vida de cada um de vocês. Tem mais mensagens lindas aqui no grupo do Desafio Bíblico. Não tem como eu ler todas. A Cidinha Araújo, da Cidade Nova. Parabéns, querida Aline. Felicidade, saúde, amém. Muitos anos de vida para você. Nossa alegria de todos os dias. Você é bênção para nós. Jesus te abençoe com todas as bênçãos. Amém. Um abraço para você, Cidinha Araújo, da Cidade Nova. Queridos, tem aqui também a participação da Débora, da SEAB. Oi, Débora, bom dia, querida. Feliz aniversário, Aline. Jesus abençoe poderosamente sua vida. Amém. Obrigada pelo carinho, pelas mensagens, pelos áudios. Não tem como eu colocar mais áudio aqui, né, por causa do tempo, mas eu quero agradecer, né? A irmã Regina enviou um áudio também orando pela minha saúde, pela saúde do Lucas. Eu quero agradecer a vocês que estão nos acompanhando nesse momento, né? Deus está cuidando de tudo, de nós, em nome de Jesus Cristo. Tem mais uma mensagem aqui da Silvia Maria, lá do bairro Niterói. Parabéns para você, minha querida irmã Aline. Louvo a Deus por você estar fazendo mais um ano de vida. Você é um amor de pessoa. Quero um dia te conhecer para lhe dar um abraço. Você é muito especial. Amém. Um abraço para você, irmã Silvia Maria, da Quinta Igreja Batista. Um abraço para todos os irmãos da Quinta Igreja Batista, lá no bairro Frigorífico. Obrigada pelo carinho, pela amizade. Obrigada pelo amor. Deus abençoe cada um de vocês também, poderosamente, em nome de Jesus. Mandar um abraço aqui para toda a coordenação do Desperta Débora, em Itaperuna também. Enviaram mensagens, estão enviando mensagens lindas. Não tem como eu ler todas, eu estou tentando agradecer uma por uma, mas eu quero agradecer a todos vocês que estão tirando um tempinho no dia de hoje para enviar mensagem. A Líbia Cabral, lá da Segunda Igreja Batista, um abraço aí para vocês, queridos, da Segunda Igreja Batista de Itaperuna. Um abraço para você, Líbia. A Líbia, ela acompanhou todo o nosso processo, né, da gestação, do nascimento do Daniel. A Líbia foi uma das primeiras irmãs e amigas da CIB, da Segunda Igreja Batista, que pegou o Daniel no colo, né? Há mais de 15 anos atrás. Ô, Líbia, que mensagem linda. Aline, hoje é o seu aniversário, minha querida. Parabéns, muitos anos de vida. Parabéns, muitos anos de vida para você. Tudo de bom para você, para sua família linda. Que Deus continue te abençoando grandemente, com muita saúde, paz, amor, alegria. Te amo muito, minha querida. Minha querida amiga, irmã em Cristo Jesus, felicidades, amém. Líbia, um abraço para você. Obrigada pelo carinho, obrigada pelas palavras, obrigada por tudo que você já fez pela minha vida, pela minha família, pela vida do Daniel. A Líbia é um amor de pessoa. Quem conhece a Líbia sabe como ela é, né? Uma pessoa querida, amada, também que ama ajudar o próximo. Aline, hoje também é o aniversário do meu filho, Marilza. Marilza, qual o nome do seu filho? Envia aqui pra gente felicitar também a vida do filho da Marilza. Marilza, qual o seu bairro e qual o nome do seu filho? Parabéns aí para todos vocês que estão aniversariando hoje. Deus abençoe vocês poderosamente. Vocês que vão fazer aniversário ainda no mês de julho, Deus abençoe cada um de vocês, ok? A pergunta de hoje do Desafio Bíblico foi a seguinte, foi baseada aqui em 1 Crônicas, capítulo 15, versículos 1 e 2. Todos responderam o Desafio Bíblico de hoje corretamente. Depois que Davi tinha construído casas para si, na cidade de Davi, ele preparou um lugar para a Arca de Deus e armou uma tenda para ela. Quem eram as pessoas responsáveis para cuidar, carregar e levar a Arca de Deus? O Geraldino Gonçalves, do loteamento João Bedim, também respondeu o Desafio Bíblico de hoje corretamente. Um abraço para você, irmão Geraldino Gonçalves, do loteamento João Bedim. Todos responderam o Desafio Bíblico de hoje. Aí no versículo 2 vem a resposta de hoje. Então Davi disse: somente os levitas poderão carregar a Arca de Deus.

Deus, pois para isso o Senhor os escolheu e para ficarem sempre a seu serviço. Então, essa foi a resposta de hoje do desafio bíblico. Hoje, dia 27 de julho do ano 2026, 1 Crônicas, capítulo 15, versículos 1 e 2. Obrigada pelo carinho, pela audiência, pela participação de cada um de vocês. A gente se fala amanhã, permitindo assim o Senhor nosso Deus. E vamos encerrar o programa de hoje com clássicos do cantor cristão. E vamos ouvir duas canções lindas na programação da 104 FM. A gente encerra assim o programa de hoje. E gratidão a Deus por esse dia, gratidão a Deus pela sua vida, ouvinte da Rádio 104 FM Novo Som. A gente se fala amanhã, se o Senhor assim nos permitir. Bom dia, gente querida!

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2: Meio-dia e 15.

0: meio-dia e 27.
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2: Meio-dia e 34.

0: 12:48.
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4: meio-dia e 53.
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6: Olha só o que aconteceu com um homem

15 anos atrás, lá na África do Sul. Ele estava tranquilamente na sua casa quando o carteiro chegou e lhe entregou um aviso de correio. Ele perguntou: "Que aviso é esse?" E o agente do correio lhe disse: "Ah, é o seguinte, chegou na agência central uma caixa em seu nome e o senhor precisa retirar lá na agência. Leve esse aviso, pague $4 e o senhor retire a caixa." Eu pagar $4 para retirar uma caixa que eu nem pedi, que eu nem sei o que é? De jeito nenhum! E o carteiro disse: "Bom, o senhor é que sabe, eu já entreguei o aviso." E aquele homem olhou o aviso do correio e pensou: "Peraí, vou ter que pegar um ônibus até o centro da cidade. Vou ter que ir até a agência do correio. Vou gastar $4 para retirar uma encomenda que eu nem pedi, que está lá na agência em meu nome? De jeito nenhum, não vou nem perder tempo e nem dinheiro." E o homem não foi mesmo. Ele amassou o aviso e jogou fora. Só que aquela caixa era dele. E como ele não retirou, a caixa continuou na agência central do correio. E os anos se passaram. E aquela caixa incomodava. Ficava para lá e para cá dentro da agência. Muitas e muitas vezes funcionários usaram aquela caixa para apoiar os pés. Bom, o tempo foi passando. 15 anos depois do aviso que aquele homem recebeu, ele morreu. E depois que ele morreu, como não tinha herdeiros nem parentes, aquela caixa foi para leilão. Mas no leilão, as pessoas olhavam aquela caixa velha já, desgastada, lacrada, e não davam nada por ela. O leiloeiro disse: "Ninguém vai dar nada por essa velha caixa." Aí teve alguém que falou: "Ah, tudo bem, vai, eu dou 50 centavos de dólar, vendido ali pro cavaleiro." O cara comprou por 50 centavos de dólares e levou a caixa para sua casa. Pôs ela ali no canto. Depois eu olho essa caixa. Uma semana depois, sem ter nada o que fazer, ele abriu aquela caixa e quase caiu duro. Dentro da caixa tinha $15,000. O homem não acreditou. $15,000. É, mas acabou dando a sorte de um dia ter aberto aquela misteriosa caixa. E você sabia que há algo muito mais precioso do que aquela caixa e que vale mais do que $15,000 e que talvez você nunca abriu e muita gente com certeza nunca quis abrir? Estou falando da Bíblia Sagrada, a Palavra de Deus. Tem Bíblia que fica para lá e para cá dentro de uma casa, quando não acaba em cima do guarda-roupa, ou no criado mudo, ou então dentro de uma gaveta, ou então no fundo de uma caixa. Tem Bíblia que acaba servindo só para ficar na estante apoiada com outros livros, objeto de decoração. E a pessoa não tem a curiosidade de olhar dentro dela. E muitos, às vezes numa hora em que não tem nada para fazer, acabam abrindo a Bíblia, descobrem dentro dela um grande tesouro. Um tesouro valiosíssimo, mais importante e valioso do que a prata e o ouro, que é Jesus Cristo, o Filho de Deus. Jesus até disse: "Examinai as Escrituras, porque julgais ter nelas a vida eterna, e são elas que de mim testificam." A Bíblia fala do Salvador Jesus. Aliás,

único Salvador que pode conceder a você a vida eterna. Se você nunca abrir a Bíblia, como é que você vai tomar conhecimento daquilo que ela diz? Que Jesus veio ao mundo para salvar os pecadores e que ele veio para dar vida e vida de verdade. Você quer saber disso só de ouvir alguém falar como você está me ouvindo agora? Porque o que você está ouvindo agora é tão pouco que não se compara aos grandes tesouros que estão dentro da palavra de Deus. E Jesus Cristo garantiu que aquela pessoa que é versada nas escrituras é como um pai de família que tira do seu baú coisas novas e coisas velhas. A Bíblia é como se fosse um baú, é como se fosse aquela caixa. Você tem uma Bíblia aí na sua casa? Não importa se é uma Bíblia católica ou protestante, abra-a, leia-a e você vai ver que grande tesouro tem dentro dela. É algo tão tremendo, tão precioso, que lendo e recebendo, você vai se tornar a pessoa mais rica da terra. Veja o que o próprio Deus diz. Apocalipse 3:17. Como dizes, rico sou e estou enriquecido e de nada tenho falta, e não sabes que és um desgraçado e miserável e pobre e cego e nu? Aconselho-te que de mim compres ouro provado no fogo para que te enriqueças, e vestes brancas para que te vistas, e não apareça a vergonha da tua nudez, e que unjas os olhos com colírio para que vejas. Se você não tem a escritura, como é que você vai ter essa riqueza? Riqueza que você recebe por tão pouco quando lê a Bíblia Sagrada. Se você não ler, como é que vai ver o que está escrito aqui no versículo 20? Jesus dizendo: eis que estou à porta e bato. Se alguém ouvir a minha voz e abrir a porta, entrarei em sua casa e com ele cearei e ele comigo. Como é que você vai desfrutar deste banquete se não ler a palavra de Deus? E como que você vai alcançar a vida eterna se não ler a Bíblia Sagrada? Há um grande tesouro aí na tua casa. Pegue a Bíblia e comece a ler, e ela vai enriquecer você. A Bíblia é mais valiosa do que o ouro, mais desejável do que a prata. O salmista dizia: ó, quão doces são as tuas palavras ao meu paladar, mais doces do que o mel à minha boca. E o profeta Jeremias disse: achando-se as tuas palavras, logo as comi, e a tua palavra foi para mim o gozo e a alegria do meu coração, porque pelo teu nome me chamo, ó Senhor dos exércitos. Vai, abre a tua Bíblia. Neste baú você pode encontrar coisas velhas que já conhece, mas vai tirar muitas coisas novas se você procurar, porque a palavra de Deus é eterna e se renova a cada dia. Prestigie a Bíblia. Deus mandou para você este grande tesouro. Cabe a você retirá-lo. Faça a tua parte, porque Deus já fez a dele.

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0: 1 e 8.
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4: Uma e quinze.

0: 1:18.
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2: Eu sinto a tua presença nesse lugar, Deus. O Senhor não falha. O Senhor não mente. O Senhor não muda.

que começou a boa obra é fiel.

0: sentindo a presença de Jesus aqui nesse lugar.
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0: 1:29.
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3: 1:35.

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1: O chamado de Jeremias.

0: 1:45.
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3: 1:56.

2 e 4. 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

0: 2:08. 104 FM Novo Som. 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
5: Duas e 13.

0: 2:19.
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0: 2:27.
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8: 2:33.

0: 12:48.
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0: 12:55.
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0: 23 e 29.
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1: Três e 36.

0: 3:49.
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4: FM 3:56.

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1: Em Brasília, 19 horas.
0: Do Brasil. As notícias do governo federal que movimentaram o país no dia de hoje.
2: Olá, boa noite.
1: Boa noite para você que nos acompanha em todo o país.
2: Segunda-feira, 27 de julho de 2026.
1: Vamos aos destaques do dia.
2: Estatuto da Igualdade Racial completa 16 anos.
1: Um marco legal no fornecimento de direitos e geração de oportunidades.
2: E quem conversa com a gente sobre os avanços da lei é Bárbara Oliveira, secretária executiva do Ministério da Igualdade Racial.
3: Estatuto, ele fez um processo de trazer como responsabilidade para o Estado brasileiro a obrigação de enfrentar o racismo nas suas políticas, nas suas ações.
1: Proteção no ar.
2: Na hora de escolher o que as crianças assistem e jogam, a classificação indicativa é a maior aliada de pais irresponsáveis.
4: A classificação indicativa leva em conta se a produção exibe cenas de violência, se há conteúdo sexual ou de nudez, ou se faz uso ou referência a drogas lícitas e ilícitas.
1: Cultura.
2: Teatro Amazonas em Manaus e o Teatro da Paz em Belém são reconhecidos como patrimônio cultural do mundo. Luana Karen.
5: Os teatros passam a figurar juntos na lista do Patrimônio Mundial Cultural da Unesco, com o nome Teatros da Amazônia.
1: Hoje na apresentação da Voz do Brasil, Marina Jungmann e Luciano Seixas.
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1: Brasil e Coreia do Sul assinaram 5 memorandos de cooperação nas áreas de educação, energia, tecnologia industrial, atividades espaciais e esportes.
2: Os documentos foram assinados durante a visita do presidente sul-coreano Lee Jae-myung ao Brasil.
1: Os dois países vão fortalecer a cooperação em atividades espaciais pacíficas, biocombustíveis e energia limpa, intercâmbio entre universidades e atletas e incentivo à pesquisa e inovação.
2: Brasil e Coreia do Sul também retomaram as negociações para um acordo comercial entre o país asiático e o Mercosul.
1: Em 2025, o intercâmbio comercial entre os dois países chegou a 11 bilhões de dólares. O Brasil também abriga a maior comunidade coreana na América Latina.
2: A campanha Julho Verde chama a atenção para a importância do diagnóstico precoce do câncer de cabeça e pescoço.
1: Feridas na boca que não cicatrizam, rouquidão persistente e caroços no pescoço são alguns dos sinais que não devem ser ignorados.
2: Saiba como prevenir a doença na reportagem.
6: Uma ferida na boca que não cicatriza, rouquidão prolongada ou um caroço no pescoço. Sintomas que muitas vezes são ignorados, mas que podem ser sinais de alerta para o câncer de cabeça e pescoço. Foi o que

0: Aconteceu com a aposentada Karina Oliveira Souto, de Brasília. Hoje, em tratamento, ela transforma a própria experiência em um alerta para que outras pessoas não adiem a procura por atendimento.
1: O câncer não espera. Hoje, quanto mais você descobrir esse diagnóstico mais rápido, melhor sua chance de cura.
0: Segundo o INCA, o Instituto Nacional de Câncer, o Brasil deve registrar mais de 780 mil novos casos de câncer por ano até 2028. Desse total, cerca de 40 mil serão de câncer de cabeça e pescoço. O problema é que a maioria ainda é diagnosticada tardiamente. E é justamente para mudar essa realidade que a campanha Julho Verde reforça um alerta. Identificar os sintomas cedo pode aumentar as chances de cura. O câncer de cabeça e pescoço reúne tumores que atingem regiões como boca, garganta, laringe, nariz, tireoide e pele da face e do pescoço. Entre os principais fatores de risco estão o tabagismo, o consumo de bebidas alcoólicas e a infecção persistente pelo HPV. Quando descoberto precocemente, as chances de sucesso do tratamento aumentam e o risco de sequelas diminui, explica Isabela Costa Santos, chefe substituta do setor de cirurgia de cabeça e pescoço do INCA.
2: É importante a gente entender que quanto mais cedo essa doença é diagnosticada, melhores são os resultados. Em qualquer lugar do mundo, se você pode tratar um tumor no estágio inicial, nós estamos falando de índices de cura muito melhores, né? E altos.
0: A prevenção passa por hábitos saudáveis, alimentação equilibrada, higiene bucal, prática de atividade física, proteção contra o sol e vacinação contra o HPV, oferecida pelo SUS para crianças e adolescentes na faixa indicada pelo programa.

0: ovário, medula óssea e a leucemia.
1: A medida determina a forma como o medicamento será apresentado e os critérios analisados para definição de altíssimo custo.
0: A estratégia prioriza a economia em escala e a garantia de acesso aos medicamentos já incorporados pela Comissão Nacional de Incorporação de Tecnologias no Sistema Único de Saúde.
1: Julho é um mês com datas importantes para a luta racial no Brasil.
0: No último sábado, dia 25, foi comemorado o Dia Internacional da Mulher Negra, Latino-Americana e Caribenha.
1: E no dia 20, o Estatuto da Igualdade Racial completou 16 anos.
0: O Estatuto estabeleceu em lei uma série de diretrizes para a condução das políticas públicas de combate ao racismo e de redução das desigualdades raciais no país.
1: E hoje nós conversamos mais cedo com a secretária executiva do Ministério da Igualdade Racial, Bárbara Oliveira Souza, sobre esse marco. Vamos acompanhar.
0: Olá, secretária, bem-vinda à Voz do Brasil. Olha, a gente queria começar então falando do Estatuto da Igualdade Racial, que está completando 16 anos, e queria que a senhora trouxesse para a gente então quais são os principais avanços desde a criação da lei, o que, que ela trouxe aí de inovação.
2: Não, perfeito. Bom, o Estatuto da Igualdade Racial é uma grande conquista nossa, né? Que está completando agora em julho 16 anos de vigência. Então, com muita alegria, Mariana Jungmann e Luciano Seixas, nós do Ministério da Igualdade Racial agradecemos muito por esse convite para dialogar sobre esse marco fundamental para a política de igualdade racial do Brasil. E o Estatuto, ele fez um processo de trazer como responsabilidade para o Estado brasileiro a obrigação de enfrentar o racismo nas suas políticas, nas suas ações. E conseguiu construir base sólida para que a gente tivesse um processo de amadurecimento das ações afirmativas,

0: nas universidades e na educação superior, como hoje temos, e temos diversos avanços, né, a partir dessa lei, como temos também as ações afirmativas nos concursos públicos, que também tem gerado muito resultado, além de políticas públicas transversais na saúde, na educação, na cultura, no trabalho e na moradia, para, de fato, superar o racismo estrutural e promover a igualdade racial no Brasil, que é algo tão central. A gente tem alguns resultados, eu estava falando da lei de cotas, como, por exemplo, uma ampla presença hoje de estudantes negros e negras nas universidades. São mais de 4 milhões de estudantes que ocupam universidades públicas e privadas no Brasil. Isso é um avanço se a gente pensa os dados estatísticos em relação aos anos 2000, né? Quando apenas 2% da população negra estava na universidade.
1: Bom, secretária, a senhora citou aí as questões de cotas, vale para a educação, vale também para o trabalho. Na verdade, o Estatuto da Igualdade Racial reúne direitos em diversas áreas, né? Educação, trabalho, também saúde, na cultura. Na prática, como é que ele impacta a vida da população brasileira?
0: Não, perfeito. O Estatuto, ele orienta as políticas de igualdade racial e traz alguns aspectos que são centrais para a forma como a gente se organiza no governo federal e também em articulação com governos estaduais e municipais para implementar essa política. E traz alguns princípios, como, por exemplo, da transversalidade. Então, ele prevê essa articulação com os vários ministérios que executam ações voltadas para a igualdade racial e para a superação do racismo.
2: A gente está falando aí de 16 anos da construção dessa política. A senhora mencionou políticas afirmativas também, mas apesar disso, a gente ainda continua precisando trabalhar em torno da redução das desigualdades raciais, né, que são uma realidade no país. Quais são os maiores desafios que a senhora considera para que os direitos previstos no estatuto realmente se tornem uma realidade e se tornem presentes mesmo?
0: Essa pergunta, Mariana, agradeço muito. Acho que ela é chave para a gente avaliar o porquê que a política de igualdade racial ainda é muito importante no Brasil hoje. A gente tem avanços fundamentais em marcos legais, temos uma política nacional estruturada, temos o Sistema Nacional de Promoção da Igualdade Racial, que leva essa política para governos estaduais e municipais, mas uma conquista, inclusive, do Estatuto da Igualdade Racial. É ele quem cria o SUS, né, o nosso SUS da Igualdade Racial, que é o SINAPI, e que hoje está presente nos 27 estados da federação e em quase 500 municípios. Vou começar por esse ponto, porque é um ponto que demonstra avanço, mas demonstra também desafio, né, que é o foco da sua pergunta, e por que que é importante a gente avançar nisso. É fundamental que a gente busque incrementar e capilarizar cada vez mais essa política e avançar em mais estados e municípios. Foi julgada, né, e está em curso a elaboração da resposta a ela, a DPF Vidas Negras, a DPF 973, que obriga o governo federal a atualizar o segundo Plano Nacional de Promoção da Igualdade Racial. A gente vem trabalhando nisso ativamente. E, obviamente, a gente vem também destacando a importância de que estados e municípios também sejam envolvidos nessa obrigação de fazer dessa ação, pela importância da gente federalizar essa política. Então, é um desafio que a gente ainda tem, temos um avanço importante, estamos nos 27 estados, mas precisamos, de fato, avançar e capilarizar essa política no Brasil. Outro ponto é que os dados socioeconômicos, de segurança pública, são muitas as dimensões que ainda demonstram que, mesmo tendo avançado muitíssimo, e de fato há na história, né, ao longo da história, um incremento importante na política de igualdade racial no Brasil, é possível a gente avaliar que ainda há muito o que fazer. E os dados que foram publicados recentemente do Fórum Brasileiro de Segurança Pública e do Atlas da Violência, por exemplo, pegando apenas um aspecto, demonstram a relevância da gente avançar na política de igualdade racial para enfrentar esse racismo que toca a vida das pessoas, que toca o cotidiano das pessoas. 83% das vítimas de morte decorrentes de intervenções policiais no Brasil são pessoas negras. E o jovem negro tem 3 vezes mais chance de ser vítima de homicídio no Brasil do que o jovem não negro. Então, essa inequidade tão presente nas famílias, nas mães, né, ela precisa ser enfrentada. E esse enfrentamento, ele também tem algo estruturante para guiar a nossa política de igualdade racial. O Estatuto da Igualdade Racial, ele fortalece isso, e obviamente os dados socioeconômicos, sociais do Brasil, eles são um chamariz para a importância da gente priorizar de forma central a relevância da política de igualdade racial e do enfrentamento ao racismo na nossa atuação no Estado brasileiro.
1: Muito bem, nós conversamos com a secretária executiva do Ministério da Igualdade Racial, Bárbara Oliveira Souza. Muito obrigado, secretária, por sua presença aqui na Voz do Brasil.
0: Eu que agradeço, Luciano Seixas, agradeço muito, Mariana Jungmann, por esse espaço dedicado aqui ao Ministério da Igualdade Racial.
2: E é importante a gente destacar os principais canais de denúncia para crimes raciais no país.
1: Caso você viva ou presencie um ato de racismo ou injúria racial, é possível fazer a denúncia por meio do Disque 100, canal de direitos humanos do governo federal.
2: Ou pela plataforma Fala BR, que reúne as ouvidorias também do governo federal.
1: E é sempre bom lembrar que racismo é crime, portanto, pode ser denunciado em delegacias de polícia e para o Ministério Público.
2: E também responsáveis, vocês já repararam naquele selinho colorido que aparece antes dos desenhos, filmes e jogos de celular? Aquilo ali é a classificação indicativa, uma ajuda de ouro para você saber o que é seguro para a idade do seu filho.
1: Na hora de saber se um filme, desenho ou jogo eletrônico é recomendado para crianças e adolescentes, a classificação indicativa funciona como um instrumento para proteger os jovens de conteúdos impróprios em cada fase do desenvolvimento.
3: A dona de casa, Natália da Silva, tem 4 filhos. Durante o dia, eles estudam, brincam, praticam esportes e fazem atividades ao ar livre. E em alguns momentos, também assistem televisão. Natália conta que o acesso às telas é monitorado por ela, que observa cada conteúdo escolhido.
4: Filmes eu vejo antes, desenho eu costumo sentar para assistir com elas mesmo. Muitas vezes eles mesmos vêm e conversam com a gente sobre o que tem no desenho, sobre curiosidades que eles viram. Mas assim, sempre observando a classificação de tipo de filmes e desenhos.
3: Para orientar a Natália e outros pais na hora de escolher o que é apropriado para os filhos assistirem, existe a classificação indicativa. A informação estabelece a idade recomendada para programas, filmes e até mesmo eventos culturais exibidos em público. Como explica o coordenador de políticas de classificação indicativa audiovisual, Eduardo Nepomuceno.
5: A classificação indicativa é uma informação para as famílias a respeito dos conteúdos presentes nas obras audiovisuais. Visuais, nos espetáculos públicos, né? Nos streamings, nas TVs a cabo, TV por assinatura, no cinema e nos aplicativos e jogos.
3: A classificação indicativa leva em conta se a produção exibe cenas de violência, se há conteúdo sexual ou de nudez, ou se faz uso ou referência a drogas lícitas e ilícitas. Também observa se há linguagem ofensiva ou situações que possam causar medo ou forte impacto emocional. A partir da identificação desses elementos, é definida a faixa etária adequada para cada fase do desenvolvimento, como destaca o coordenador de políticas de classificação indicativa audiovisual, Eduardo Nepomuceno.
5: Cada um desses grandes eixos tem critérios específicos para cada faixa etária. Em razão desses conteúdos identificados, é que a gente consegue chegar numa faixa etária indicada para cada momento do desenvolvimento das crianças e dos adolescentes.
3: A classificação indicativa de obras audiovisuais funciona como um instrumento de proteção aos direitos de crianças e adolescentes. A neuropsicóloga Renata Nunes destaca como a indicação da idade tem a ver com a compreensão da criança em certas fases da infância.
6: Elas são orientadas por essas fases do desenvolvimento, para que ela não tenha acesso a conteúdos que ela ainda não está pronta emocionalmente. Mas isso tudo não precisa ser inflexível. Os pais precisam entender quem são seus filhos.
3: Para avaliar qual a classificação indicativa de uma obra do circuito comercial, é atribuída uma faixa etária. Além disso, há uma mensagem que diz os principais temas presentes na obra. Para vídeos disponíveis em plataformas de streaming, a própria plataforma realiza a autoclassificação seguindo os parâmetros estabelecidos. Reportagem, Márcia Fernandes.
2: Hoje o Brasil Brasil conquistou um novo reconhecimento internacional para a cultura.
1: O Teatro Amazonas em Manaus e o Teatro da Paz em Belém passaram a integrar a lista do Patrimônio Mundial da Unesco.
2: Com isso, o país chega a 26 bens reconhecidos pela organização.
1: Os dois monumentos já eram tombados pelo Instituto do Patrimônio Histórico e Artístico Nacional, o IFAM, desde os anos 1960.
2: Conheça um pouco da história desses dois monumentos na reportagem de Luana Karen.
7: Foi durante o ciclo da borracha, período em que a extração do látex deu impulso para um grande crescimento econômico da região norte, que surgiram os teatros Amazonas, em Manaus, e da Paz, em Belém. Era fim do século XIX e a riqueza produzida pelo chamado ouro branco despertou nas elites da época o desejo de reproduzir no coração da maior floresta tropical do mundo o requinte das grandes capitais europeias. Primeiro veio o Teatro da Paz, em 1878. Inspirado na arquitetura neoclássica italiana, tornou-se símbolo da prosperidade da capital paraense, então principal porta de saída da borracha para o mundo. Quase duas décadas depois, em 1896, foi a vez do Teatro Amazonas abrir as portas em Manaus. De estilo renascentista, o edifício preserva até hoje parte da arquitetura e decoração originais. Embora inspirados na estética europeia, os dois monumentos incorporaram referências amazônicas, pinturas, madeiras nobres e elementos decorativos da região. Ajudam a contar a história do encontro entre a cultura local e as influências trazidas do outro lado do Atlântico. O compositor brasileiro Carlos Gomes chegou a se apresentar no Teatro da Paz, mas não conseguiu ver o Amazonas inaugurado. Morreu três meses antes, sendo homenageado na pintura que representa a ópera, no teto do Teatro Manauara. Aliás, marcados pelos concertos clássicos, apresentações de balé e óperas, os espaços também se abriram à cultura popular. Nomes como Milton Nascimento e Roger Waters passaram pelo Amazonas, que recebeu até uma visita inusitada em 1997 das Spice Girls, no auge da carreira. Agora, mais de um século depois de terem sido erguidos como símbolos da riqueza da borracha, os teatros da Amazônia ganharam um novo significado, o de patrimônio de toda a humanidade. O presidente do IFAM, Instituto do Patrimônio Histórico e Artístico Nacional, Davidson Guzmão, destacou que a medida também é um reconhecimento da cultura produzida pela região amazônica.
8: A Amazônia, para além do paradigma do meio ambiente e do patrimônio natural, é também reconhecida pela sua produção cultural, pela sua produção artística e pelos circuitos culturais que os teatros engendram.
7: Os teatros Amazonas e da Paz foram tombados pelo IFAM na década de 1960. Agora passam a figurar juntos na lista do Patrimônio Mundial Cultural da Unesco, a Organização das Nações Unidas para a Educação, a Ciência e a Cultura, com o nome Teatros da Amazônia. Com isso, o Brasil passa a contar com 26 sítios inscritos na lista. Reportagem Luana Karen.
1: A Defesa Civil Nacional segue prestando apoio humanitário aos municípios do interior de São Paulo. A região foi atingida por fortes chuvas na última sexta-feira, dia 24.
2: No sábado, foi reconhecida a situação de emergência dos municípios de Taquaritinga, Ribeirão Preto e Dumont.
1: Com a medida, as prefeituras podem solicitar recursos federais para ações de socorro, assistência humanitária à população afetada e recuperação das áreas atingidas.
2: Foram realizadas também visitas aos municípios de Guariba e Dumont para levantamento dos danos.
1: O diretor do Departamento de Assistência Humanitária do Ministério da Integração e do Desenvolvimento Regional, Wesley de Almeida Felinto, deu detalhes da ação.
9: Prosseguimos depois ao município de Guariba, o mais afetado da região, e sentamos com a Defesa Civil do município para iniciarmos o processo de reconhecimento federal e as orientações junto ao setor de engenharia e inspeções em campo para orientação quanto às ações de assistência humanitária, restabelecimento dos serviços essenciais e recuperação. Neste momento, a gente se encontra no município de Dumont, finalizando também o reconhecimento federal para posterior envio à Defesa Civil Estadual de São Paulo, e a equipe de engenharia está em campo, visitando ainda algumas áreas afetadas no município de Dumont.
2: E um alerta pelo celular informa se onde você vive corre algum risco de evento climático intenso, sejam chuvas ou incêndios.
1: Com esse aviso, é possível se prevenir contra desastres.
10: A Defesa Civil Nacional oferece um serviço gratuito para envio de alertas sobre situações de emergência diretamente ao celular. As mensagens podem avisar sobre chuvas intensas, alagamentos, deslizamentos de terra, incêndios florestais, tornados e outros riscos. O cadastro pode ser feito por SMS, WhatsApp ou Telegram. Para receber por mensagem, basta enviar o CEP da localidade de interesse para o número 40199. No WhatsApp, é necessário iniciar uma conversa com o número 61 20 34 4611 e seguir as orientações do assistente virtual. No Telegram, basta procurar por Defesa Civil Alertas, enviar a mensagem Olá e concluir o cadastro. Também é possível receber avisos automaticamente pela TV por assinatura, pelos alertas públicos do Google e pela tecnologia Cell Broadcast, disponível em aparelhos compatíveis conectados às redes 4G e 5G. Nesses casos, não é necessário fazer cadastro. Natália Koslick, para a Voz do Brasil.
2: E essas foram as notícias do governo federal.
1: Fique agora com as notícias do Poder Judiciário e do Congresso Nacional. Boa noite.
2: Boa noite. Bom fim. Boa noite. Até amanhã.
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13: Ministro aposentado Otávio Galotti é velado no Supremo Tribunal Federal com a presença de ministros, autoridades e familiares. TSE realiza a Semana Nacional do Sistema Eletrônico de Votação entre 3 e 9 de agosto. STJ decide que prazo de 90 dias para indenização em proteção veicular é válido. Boa noite, eu sou Marcela Luiza. O Supremo Tribunal Federal decretou luto oficial de 3 dias pelo falecimento do ministro aposentado Otávio Galotti, que morreu ontem, aos 95 anos. Nesta segunda-feira, houve o velório no Salão Branco do Tribunal, com a presença de ministros, autoridades e familiares. O presidente do STF, ministro Edson Fachin, destacou o papel de Galotti na magistratura brasileira.
14: Recordar o ministro Galotti. Não evocamos apenas integrantes da história deste tribunal. Evocamos uma determinada compreensão da magistratura, aquela que reconhece que a autoridade moral precede a autoridade jurídica, que a legitimidade das decisões repousa antes de tudo na integridade daqueles que a proferem. A morte interrompe uma biografia, mas não alcança um legado. As decisões permanecem nos livros, os ensinamentos permanecem na memória de todos nós. O exemplo permanece nas instituições.
13: Nascido no Rio de Janeiro em 1930, Otávio Galotti formou-se em Direito em 1953. Foi integrante do STF entre 1984 e 2000, sendo presidente da Corte de 93 a 95. Também presidiu o Tribunal Superior Eleitoral entre 1994 e 1996 e teve papel relevante na consolidação da jurisprudência constitucional durante os primeiros anos de vigência da Constituição de 88. O sepultamento está marcado para amanhã, no Rio de Janeiro. Tribunal Superior Eleitoral realiza a primeira edição da Semana Nacional do Sistema Eletrônico de Votação de 3 a 9 de agosto. RIMAC Souto.
15: O objetivo é aproximar a justiça eleitoral da sociedade e ampliar o conhecimento sobre o funcionamento, a segurança, a transparência e a auditabilidade da urna eletrônica. O lançamento da Semana Nacional do Sistema Eletrônico de Votação será feito pelo presidente do TSE, ministro Cássio Nunes Marques, durante a sessão plenária de abertura do segundo semestre forense de 2026, na próxima segunda-feira, dia 3 de agosto. A iniciativa envolve todos os tribunais regionais eleitorais do país, com ações como visitas a escolas, demonstrações da urna eletrônica, palestras, exposições e distribuições de materiais informativos oficiais sobre o processo eleitoral. A programação termina no domingo, dia 9 de agosto, com a Corrida pela Democracia, no Autódromo Nelson Piquet, em Brasília.
13: Para a terceira turma do STJ, é válida a cláusula de contratos de proteção patrimonial mutualista, que estabelece prazo de até 90 dias úteis para o pagamento de indenização após um prejuízo. Tiago Gomide.
16: Os ministros analisaram o caso de um associado de uma cooperativa de transportes de Goiás que teve veículo roubado e questionou a demora no pagamento da indenização. O colegiado entendeu que os contratos de proteção patrimonial mutualista têm características diferentes dos seguros tradicionais e, por isso, não se aplicam automaticamente às regras da SUSEP, que estabelecem um prazo de até 30 dias para seguradoras. Segundo o relator do caso, o ministro Ricardo Vilas Boas Cueva, a Lei Complementar 213 de 2025 passou a prever a fiscalização dessas operações pela SUSEP, mas ainda não há uma regulamentação específica para esse tipo de contrato.
13: Estão abertas as inscrições para o mutirão da 16ª Semana Nacional da Execução Trabalhista. Rocine Gomes.
17: Essa é uma forma mais radical de fazer com que a decisão judicial seja cumprida e que tudo o que é devido seja pago. Com o slogan Seu Direito por Inteiro, a iniciativa, marcada para o período de 14 a 18 de setembro em todo o Brasil, é um esforço concentrado para localizar bens de devedores, incentivar acordos e dar mais celeridade ao pagamento dos créditos trabalhistas. Para outras informações sobre a 16ª Semana Nacional da Execução Trabalhista, acesse csjt.jus.br.
13: 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Uma boa noite e até amanhã.
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18: Eu sou Paula Groba.
19: E eu sou Ricardo Nakaoka.
18: E estes são os destaques de hoje do Jornal do Senado, que começa agora.
19: Comissão de Relações Exteriores vai acompanhar medidas do governo contra a tarifaço dos Estados Unidos.
18: Nova lei permite venda de spray de pimenta para mulheres.
19: Senado aprova projetos para fortalecer a recuperação ambiental e a economia circular.
18: Boa noite.
19: Boa noite.
18: As novas tarifas impostas pelos Estados Unidos a produtos brasileiros acendeu um alerta no Senado.
19: A Comissão de Relações Exteriores quer avaliar a resposta do governo e possíveis medidas do Congresso. O tema será debatido pelo colegiado, que solicitou informações sobre as ações do Brasil diante desse novo cenário. Repórter Márcio Maturana.
20: O presidente da Comissão de Relações Exteriores, senador Nelsinho Tradi, do PSD de Mato Grosso do Sul, enviou um pedido de informações ao Ministério do Desenvolvimento, Indústria, Comércio e Serviços sobre a estratégia do Brasil em relação às novas tarifas de 25% impostas pelo presidente dos Estados Unidos, Donald Trump, sobre produtos brasileiros. Uma das perguntas é sobre a possível aplicação da Lei da Reciprocidade Econômica, aprovada pelo Congresso em 2025.
21: O Congresso aprovou essa legislação e agora cabe ao Senado acompanhar a sua implementação. Precisamos entender se os instrumentos criados são suficientes para enfrentar uma situação como essa e, se necessário, discutir aperfeiçoamentos. sempre com base em critérios técnicos e na proteção da economia brasileira.
20: As novas tarifas de Trump alcançam 3 mil itens, o que significa 18% das exportações brasileiras para os Estados Unidos, segundo cálculos do Ministério do Desenvolvimento. Isso corresponde a 37,6 bilhões de reais, com base nas exportações de 2024, antes dos primeiros tarifaços. No mesmo dia em que começou o novo tarifaço, 22 de julho, o presidente Lula assinou uma medida provisória criando o Plano Brasil Soberano 3, que abre 18 bilhões e meio de reais em linhas de crédito com juros subsidiados para exportadores. Também nessa data, Lula sancionou uma lei derivada de outra medida provisória que criou linhas de financiamento no Plano Brasil Soberano, com expansão apresentada pelo Congresso Nacional para setores estratégicos. O objetivo do pedido de informações, segundo Nelson Trade, é oferecer aos senadores informações técnicas para eventuais iniciativas legislativas.
21: A Comissão de Relações Exteriores não substitui o Executivo na condução da política comercial, mas pode contribuir para a construção de soluções e acompanhar a atuação do governo. Foi isso que fizemos desde o início.
20: No dia 4 de agosto, o grupo de trabalho criado pela Comissão de Relações Exteriores vai discutir novos mercados para as exportações brasileiras com representantes do governo e do setor privado, priorizando questões sobre proteínas de origem animal.
18: A proposta que cria medidas de apoio às empresas brasileiras afetadas pelo tarifaço dos Estados Unidos é uma das 32 medidas provisórias que aguardam votação no Congresso. Na próxima semana, o Congresso Nacional retoma os trabalhos e entre as propostas pendentes estão também a que prevê subsídios para combustíveis e a chamada taxa das blusinhas, que alterou as regras de tributação das compras internacionais de pequeno valor. As medidas provisórias têm efeito imediato, mas precisam ser aprovadas pelo Congresso para virarem lei. Se não forem votadas em até 120 dias, perdem a validade.
19: Também aguarda análise o novo Desenrola Brasil, voltado à renegociação de dívidas de pessoas físicas, microempresas e estudantes. O programa permite que devedores com renda mensal de até R$ 8.105 refinanciem dívidas de até R$ 15.000 por banco, com juros de até 1,99% ao mês. Para o senador Paulo Paim, do PT do Rio Grande do Sul, a iniciativa contribui para a recuperação da economia e o alívio do orçamento das famílias. A medida provisória ainda depende da instalação da comissão mista para começar a ser analisada e depois seguir para a Câmara e o Senado.
0: Trata-se de uma medida concreta que oferece condições reais para que as pessoas saiam do sufoco financeiro. É uma forma de devolver dignidade a quem mais precisa, aliviando o orçamento das famílias e permitindo que voltem a planejar suas vidas com mais segurança.
18: Mulheres vítimas de violência passam a ter uma nova forma de autodefesa prevista em lei. Foi sancionada a norma que autoriza a venda de spray de pimenta para uso civil feminino, com regras para a compra e a utilização da substância.
19: A lei foi sancionada em meio ao aumento de casos de violência contra a mulher no país. Repórter Patrícia Oliveira.
4: A nova lei sancionada pelo presidente Lula permite a comercialização, aquisição e posse do spray de pimenta para a defesa pessoal das mulheres com mais de 18 anos. Esse spray provoca ardência intensa nos olhos, na pele e nas mucosas e assim pode conter temporariamente o agressor. O uso dessa substância até então era restrito às forças de segurança pública e às forças armadas. O estabelecimento que comercializar o spray deverá manter o registro da venda e a identificação da compradora pelo prazo de 5 anos. O senador Laércio Oliveira, do Progressistas de Sergipe, foi o relator do projeto aprovado no Senado que deu origem à lei. Para ele, a nova lei vai ajudar na proteção da integridade física, psicológica e sexual das mulheres.
22: Essas práticas de feminicídio que a gente tem ouvido todos os dias
5: nos deixam atônitos e muito preocupados, e a gente precisa criar mecanismos de segurança, de proteção da própria mulher.
4: Um regulamento deverá definir as especificações técnicas do spray, os limites de capacidade da embalagem, a concentração da substância e os padrões de segurança do conteúdo.
18: E a Comissão de Direitos Humanos aprovou uma recomendação ao Ministério da Saúde para agilizar o atendimento de crianças com fissura lábio-palatina pelo SUS. A proposta prevê que o tratamento especializado comece em até 30 dias após o diagnóstico.
19: A indicação recomenda o prazo máximo de um mês entre o diagnóstico e o início do tratamento. A fissura lábio-palatina atinge um em cada 650 recém-nascidos no Brasil e pode comprometer a alimentação, a fala e a audição. A senadora Damaris Alves, do Republicanos do Distrito Federal, destacou que o atendimento precoce reduz complicações. O tratamento inclui cirurgias e acompanhamento multiprofissional. A recomendação segue agora para análise do Ministério da Saúde.
18: Reciclagem de baterias de carros elétricos e restauração de seringais da Amazônia. Esses foram alguns dos temas de projetos aprovados na Comissão de Meio Ambiente nesse primeiro semestre.
19: Um projeto que aumenta a pena para maus tratos a animais também foi aprovado pelo colegiado. Repórter César Mendes.
6: Recuperação florestal, economia circular e agricultura regenerativa foram temas de projetos aprovados na Comissão de Meio Ambiente. Relator da proposta que cria a Política Nacional de Revitalização dos Seringais Amazônicos, agora em análise na Comissão de Agricultura, o senador Beto Faro, do PT do Pará, disse que o declínio da atividade seringueira trouxe degradação ambiental.
22: O projeto oferece uma resposta a esses desafios ao incentivar a recuperação e revitalização dos seringais nativos.
6: Já o projeto que estabelece regras para reciclagem e rastreabilidade de baterias de veículos elétricos e híbridos é do senador Jacques Wagner, do PT da Bahia, mas o texto aprovado foi do substitutivo do senador Confúcio Moura, do MDB de Rondônia.
23: A Política Nacional de Circularidade de Baterias é fundamental para acompanhar a evolução da mobilidade elétrica.
6: Também foram aprovadas pelo colegiado as políticas nacionais de fomento à agricultura regenerativa do senador Sérgio Petecão, do PSD do Acre, e de desenvolvimento sustentável da pesca do senador Alessandro Vieira, do MDB de Sergipe, além do aumento da pena para maus tratos a animais, proposta pelo senador Confúcio Moura.
18: E o Brasil passou a proibir a produção e a comercialização de alimentos obtidos por meio da alimentação forçada de animais. A lei, sancionada pelo presidente Lula, entra em vigor em 180 dias e atinge principalmente o foie gras, produzido a partir do fígado de patos e gansos submetidos à ingestão forçada de alimentos.
19: A norma teve origem em um projeto do senador Eduardo Girão, do Novo do Ceará. Quem descumprir a lei estará sujeito às penalidades previstas na Lei de Crimes Ambientais, como detenção, multa e sanções administrativas. Com edição de Paula Groba e trabalhos técnicos de Eliseu Caires, o Jornal do Senado fica por aqui. Acompanhe agora as notícias da Câmara dos Deputados. Boa noite.
18: Boa noite e até amanhã.
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25: Câmara pode tornar imprescritível crime sexual contra menores de 12 anos.
26: Proposta amplia a bolsa permanência do ProUni para alunos de meio período.
25: Deputados obrigam a elaboração do plano de assistência social a cada década.
27: Boa noite. A Câmara aprovou proposta que obriga o governo a elaborar o plano de assistência social a cada 10 anos. A repórter Maria Neves tem mais detalhes sobre o texto que já foi encaminhado ao Senado.
28: A Comissão de Constituição e Justiça da Câmara dos Deputados aprovou o projeto que obriga o Poder Executivo a elaborar periodicamente o Plano Decenal de Assistência Social. Pelo texto da deputada Laura Carneiro, do PSD do Rio de Janeiro, a cada 10 anos o Poder Público deve prever metas e estratégias para melhorar o atendimento à população mais vulnerável. Laura Carneiro explica que o país conta atualmente com um plano de assistência com vigência entre 2016 e 2026. No entanto, ao contrário do que ocorre na educação, a elaboração do planejamento decenal ainda não é obrigatória por lei. Na opinião da parlamentar, estabelecer metas metas e diretrizes claras é fundamental para garantir a estabilidade das políticas de assistência social.
1: Em última análise, o mais importante é manter os programas de assistência social. Já é uma prática recomendada pela LOAS e agora a gente vai torná-la obrigatória. Esse plano decenal vai fortalecer as políticas públicas e evitar que a gente tenha qualquer tipo de retrocesso quando se avança numa política que atingiu aquelas determinadas metas.
28: A proposta aprovada determina que as metas do Plano Decenal de Assistência Social sejam elaboradas com base nos dados oficiais do Sistema Único de Assistência Social. Ainda de acordo com o texto, o Conselho Nacional de Assistência Social será responsável por aprovar e acompanhar os resultados do planejamento em conjunto com o governo federal. Da Rádio Câmara de Brasília, Maria Neves.
2: Comissões. Presidente da Comissão de Previdência, Assistência Social, Infância, Adolescência e Família, Bruno Ganem, do Podemos de São Paulo, faz um balanço positivo dos trabalhos do colegiado. Para ele, a estratégia de priorizar projetos de consenso permitiu destravar votações e acelerar a análise de propostas.
3: Em comum acordo entre todos os membros, a gente buscou priorizar as pautas consensuais e tem sido uma experiência muito bem sucedida. Quero, inclusive, parabenizar todos os membros pela forma com que permitiram que a gente buscasse esses projetos de consenso, e o que a gente descobriu é que são centenas de projetos que todo mundo é favorável, mas por uma ou outra razão acaba ficando parado, porque a gente perde muito tempo olhando aquilo que não é consenso.
27: Bruno Ganem afirma que a comissão está perto de zerar a fila de projetos consensuais, muitos deles voltados à proteção de crianças e adolescentes. O deputado também destaca avanços na pauta previdenciária a partir da construção de convergências entre os parlamentares.
2: Educação. Avança na Câmara projeto que amplia a bolsa permanência do ProUni para estudantes de meio período. O texto foi aprovado na Comissão de Educação, como informa a repórter Júlia Lopes.
7: Estudantes matriculados em cursos de meio período poderão passar a ter acesso à bolsa permanência do programa Universidade para Todos, o ProUni. O projeto do deputado Túlio Gadelha, do PSD de Pernambuco, foi aprovado na Comissão de Educação da Câmara dos Deputados. Atualmente, a legislação prevê o benefício apenas para estudantes de cursos presenciais em período integral, com carga horária mínima de 6 horas diárias. Na prática, a proposta retira o critério de carga horária mínima do curso de graduação para a concessão da bolsa. O programa Bolsa Permanência é um auxílio financeiro mensal destinado a estudantes de graduação em situação de vulnerabilidade socioeconômica. O objetivo é evitar a evasão universitária, ajudando no pagamento de despesas como moradia, alimentação e transporte. O valor atual da bolsa é de R$ 700 e atende bolsistas do ProUni com renda familiar por pessoa de até um salário mínimo e meio. O relator da proposta, deputado Pedro Kizai, do PT de Santa Catarina, também incluiu no texto aprovado que o Ministério da Educação poderá exigir frequência e aprovação dos estudantes para a garantia do benefício.
8: Nós deixamos aberto e claro na lei que o Ministério da Educação vai exigir frequência, aprovação. Por quê? Porque se ele está recebendo dinheiro público do ProUni e mais uma bolsa permanência, ele agora precisa o quê? Dar conta do recado, como a gente diz. Dar conta, estudar, frequentar, aprovar e se profissionalizar.
7: A proposta que amplia o acesso à bolsa permanência para estudantes de graduação em cursos de meio período segue agora para análise na Comissão de Finanças e Tributação da Câmara dos Deputados. Da Rádio Câmara de Brasília, Júlia Lopes.
27: Rafael Brito, do MDB de Alagoas, defende a ampliação do programa Pé de Meia para todos os estudantes do ensino médio da rede pública, sem restrições de renda. O deputado argumenta que a permanência na escola é um desafio que vai além da condição socioeconômica das famílias.
2: Rafael Brito afirma que a experiência do programa Cartão Escola 10 em Alagoas inspirou o Pé de Meia e contribuiu para reduzir a reprovação e a evasão escolar. Ele acredita que a universalização do benefício fortalece a educação e incentiva mais jovens a concluírem o ensino médio.
9: E quando a gente criou aqui em Alagoas, a gente criou o programa de forma universal. Todo aluno que está matriculado no ensino médio das escolas públicas de Alagoas recebem o cartão Escola 10. O que fez com que a nossa taxa de reprovação caísse, o que fez com que o percentual de estudantes em atraso caísse e o que fez principalmente com que Alagoas pudesse praticamente dobrar o número de concluintes no ensino médio por ano. Antes de existir o programa, em Alagoas se formavam aproximadamente 26 mil estudantes e no ano passado se formaram 47 mil estudantes.
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11: Saúde.
27: A Comissão de Saúde aprovou a exigência de desfibriladores em locais de grande circulação. A repórter Sofia Peçanha traz mais informações sobre a proposta.
10: A Comissão de Saúde aprovou o projeto que torna obrigatória a presença de desfibriladores externos automáticos em locais de grande concentração de pessoas, ambulâncias e veículos de resgate em todo o país. O desfibrilador serve para aplicar choques elétricos controlados que ajudam a restabelecer o ritmo normal do coração em caso de parada cardiorrespiratória. O texto aprovado reúne 11 propostas que tratavam da instalação de desfibriladores em diferentes locais. Por isso, o relator, o deputado doutor Luiz Ovando, do PP do Mato Grosso do Sul, optou por estabelecer critérios mais objetivos para definir os locais obrigados a disponibilizar os equipamentos. A medida valerá para eventos artísticos, esportivos e comerciais com circulação superior a 1.000 pessoas por dia, além de aeroportos, portos, rodoviárias e estações ferroviárias. O texto também inclui trens, aeronaves e embarcações com capacidade para 500 ou mais passageiros, academias com pelo menos 1.000 alunos matriculados e ainda ambulâncias e veículos de resgate. Durante a votação da comissão, o deputado Luiz Ovando, que é cardiologista, destacou que a presença dos equipamentos pode ser decisiva em caso de parada cardíaca.
12: Sua disponibilização será fundamental para permitir a rápida intervenção em casos da parada cardíaca.
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0: atuar sobre as mudanças climáticas de forma a termos infraestrutura adequada na capital, Porto Alegre, nas grandes cidades e nas pequenas também.
1: Maria do Rosário elogia o esforço do governo federal no socorro ao Rio Grande do Sul, especialmente após as enchentes que atingiram o estado em janeiro de 2024. Ela também defende investimentos em infraestrutura, defesa civil e recuperação ambiental contra os impactos das mudanças climáticas.
2: Projeto de Zé Silva do União de Minas Gerais proíbe a reconstituição de leite em pó importado para a produção de alimentos para o consumo humano. Segundo o deputado, a ideia é proteger mais de 1 milhão de produtores rurais que enfrentam uma queda no preço do leite.
3: O produtor não precisa de favor do Congresso Nacional, não precisa de favor do governo, ele precisa de respeito. E esse respeito é a aprovação do meu projeto, que já temos já um efeito prático no Paraná. Já foi proibido por uma lei estadual e já no primeiro mês reduziu a importação da metade de leite que o Paraná importava. Então está claro que é preciso aprovar esse projeto.
1: Zé Silva argumenta que a proposta pretende reduzir os impactos da importação de leite em pó sobre a cadeia produtiva nacional. O projeto já foi aprovado na Comissão de Agricultura e aguarda análise na Comissão de Constituição e Justiça.
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0: contra crianças e adolescentes com deficiência. O relator na comissão, deputado Márcio Onaiser, do Solidariedade do Maranhão, defendeu a mudança.
1: Justifica-se a opção pela instituição de uma circunstância qualificadora por serem os pais e responsáveis aqueles com maior obrigação de zelar pela proteção e pelo desenvolvimento de crianças e adolescentes com deficiência.
0: O deputado especificou que a pena será de 12 a 30 anos de reclusão, acrescida de duas causas de aumento, um terço até a metade pela deficiência e dois terços pela autoridade do agente. O projeto que aumenta a pena de responsáveis legais que praticam homicídio contra crianças e adolescentes deverá ser analisado agora pela Comissão de Previdência, Assistência Social, Infância, Adolescência e Família. Da Rádio Câmara de Brasília, Silvio Minhato.
2: Transportes. Kim Kataguiri, do Missão de São Paulo, é um dos autores da proposta que limita a alíquota máxima do IPVA a 1% do valor do veículo. O objetivo, segundo o deputado, é tentar tornar a carga tributária mais justa.
3: Então, o governador, a Assembleia Legislativa, vai poder decidir entre 0% a 1% do valor venal do veículo, e a principal base de cálculo passa a ser o peso do veículo e o seu impacto ambiental. A gente se espelhou na legislação do Japão, de alguns países europeus e de alguns estados dos Estados Unidos, que consideram que o peso, ele é uma forma justa de se calcular o tributo sobre o veículo, porque quanto mais pesado o veículo, maior o impacto dele sobre o asfalto e maior a necessidade de manutenção das vias.
4: A proposta de Kim Kataguiri prevê compensar a redução da arrecadação com cortes de despesas do poder público, como a limitação de gastos dos legislativos e de publicidade institucional. Para o deputado, a medida aumenta a receita pública sem criar mais impostos.
2: Segurança Pública. Avança na Câmara a proposta que torna imprescritíveis crimes sexuais contra menores de 12 anos.
4: Conheça detalhes da matéria na reportagem de Paula Bittar.
5: A Comissão de Constituição e Justiça da Câmara aprovou a proposta de emenda à Constituição que torna crimes sexuais cometidos contra menores de 12 anos de idade imprescritíveis. Hoje, por exemplo, o crime de estupro de vulnerável prescreve em 20 anos e a contagem para a prescrição começa a partir dos 18 anos da vítima, a não ser que a ação penal já tenha sido iniciada em data anterior. A relatora na comissão, deputada Júlia Zanatta, do PL de Santa Catarina, avaliou que a proposta fortalece a dignidade e a integridade sexual das crianças. Ela também citou um caso recente para defender a importância da medida.
6: Uma notícia muito triste vinda do Ceará: uma bebê de 10 meses morreu porque foi estuprada por dois homens, um de 22 anos. E me surpreende estupro contra vulneráveis não ser ainda imprescritível.
5: A proposta que torna crimes sexuais cometidos contra menores de 12 anos de idade imprescritíveis ainda precisa ser analisada por uma comissão especial e depois segue para apreciação do plenário, onde precisará ser votada em dois turnos. Outra proposta aprovada pela CCJ foi projeto que determina a monitoração eletrônica dos condenados em primeira instância pelo crime de estupro de vulnerável. De acordo com o Código Penal, o crime de estupro de vulnerável consiste em ter conjunção carnal ou praticar outro ato libidinoso com menor de 14 anos e tem pena de reclusão de 10 a 18 anos. Esse projeto já pode seguir para análise do Senado, a menos que haja recurso para votação antes pelo plenário da Câmara. Da Rádio Câmara, de Brasília, Paula Bittar.
2: Meio Ambiente. O projeto de Felipe Beccari, do Podemos de São Paulo, aumenta a pena para crimes de maus tratos contra animais cometidos com o objetivo de divulgação em plataformas digitais. A proposta busca combater desafios e competições que incentivam esse tipo de violência na internet.
7: A gente vem com esse projeto para poder dar uma contrarresposta, dar uma resposta imediata, né, dizendo que essa crueldade, que com o fim de diversão, com o fim de competição nas plataformas digitais, ela tem que ser freada urgentemente. Então, isso foge daquele habitual dos maus tratos na rua, nas denúncias que a gente atende. Então, esse projeto vem ampliar, dobrar a pena praticamente para quem comete o maus tratos com esse fim. Não porque queria cometer o maus tratos ou porque não gosta do animal, mas simplesmente por uma gincana.
4: A pena atual para maus tratos a animais pode chegar a 5 anos de prisão. Com a aprovação do projeto, quem cometer o crime com o objetivo de divulgar em plataformas digitais pode ter a pena praticamente dobrada. Felipe Beccari, alerta.

0: alerta que a prática tem crescido de forma silenciosa, especialmente durante a madrugada.
1: Termina agora o Jornal Câmara dos Deputados, produzido pela Rádio Câmara, com trabalhos técnicos de Wellington Teles e apresentação de Val Monteiro e Márcia Aquilissardi. Uma boa noite para você.
0: Você fica agora com as notícias do Tribunal de Contas da União. Boa noite.
2: Minuto do TCU.
3: O Tribunal de Contas da União avaliou como universidades e institutos federais organizam a área de tecnologia da informação. A auditoria analisou se o modelo adotado garante o funcionamento dos sistemas que apoiam atividades como

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4: Oito e oito.

0: 8:15.
1: Agora nós vamos cantar uma canção que enche a nossa vida de autoridade. Uma canção em que vamos exaltar o nome do Senhor. Carros e cavaleiros e as legiões do mal não terão vez. Adore a Deus com autoridade nesta hora. Vamos lá então, pessoal.

0: 8:24.
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2: 8:32.

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1: Nos leva de volta, Senhor, para o lugar onde éramos felizes, onde tínhamos vida, onde éramos só nós dois.